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1: Oi, sumido. Fiquei sabendo que você tá perguntando de mim por aí, né? Você fica pagando de desapegado, mas você não esquece as coisas que eu faço, né?

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0: Relíquia do 2T, estás na Cidade FM. Bom dia, são só da manhã.
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0: Ah, sexta-feira! 10 de julho de 2026. Eu sou Artur Simões, amigo Pedro Goias e Joana Miranda. Este é o Corda.

0: Hey.
1: Bom dia!
2: Como é que é?
1: Bom dia, Joana.
3: Bom dia.
2: Bom dia.
1: Ora bem.
3: Bom dia.
4: Bom dia.
1: Bom dia.
3: Sabes as pessoas que já são adultas, mas passam pelas outras e dizem: bom dia.
4: Bom dia. Ai, estou difícil. A cadela subiu-me para a cama.
1: Ai, eu pago contas.
3: Ai, bom dia.
4: Bom dia. Hoje é um dia não para mim.
3: Diz lá aquela palavra que eu odeio:
4: miminhos.
3: São pessoas que dizem isso.
1: Pois é, Pedro, tu como um adulto não podes dizer.
3: Não podes
1: dizer
3: miminhos.
2: Eu estou a deixar para trás,
1: Boa. Sim. Um dia de cada vez, não é?
2: Sim.
1: Admitir que tens um problema, é o primeiro passo.
2: Yeah.
1: Ótimo. Ora bem, sexta-feira chegámos. Eu e a Joana estivemos. Temos sempre uma conversa pré- rádio, não é? Encontramos ali na sala de produção.
2: Yeah.
1: Estamos para aí meia hora a falar do quão rebentados estamos, não é? Epá, e lá está. Que importa é que chegámos? Chegámos yeah, sexta-feira,
2: é
1: mais uma semana, está no papo. E hoje.
2: Foi nossa.
1: Malta, hoje vamos receber a Ministra da Cultura, Juventude e Desporto.
2: Pois é.
1: Portanto.
3: E se há pessoas que devem falar com a Ministra da Cultura, somos nós.
1: Somos nós.
3: Se há pessoas que elevam a cultura.
1: Todos os dias.
3: Todos
1: Sim.
3: os dias.
1: Somos nós. Aliás,
2: até faz sentido. Tu és cultura, Arthur é desporto, eu sou juventude.
1: Eu sou desporto?
2: Yeah, tu Fogo, estás a brincar?
1: Yeah,
3: tu és
1: tá
3: do
1: bem.
3: Boxe?
1: Ok. Yeah,
2: estás
1: não,
2: sempre
1: eu
2: a gabar que és do boxe, vais ao ginásio, és o homem mais rápido desta empresa e agora não és do desporto.
1: Por acaso é verdade. Olha, só verdades. Yeah, sim, senhora. Muito obrigado. Yeah, três coisas que nós dominamos.
2: Yeah.
1: Será a partir das 10? Estou curioso. Vamos ter ver umas entrevistas. O ministro disse ali algumas coisas que me suscitaram certas perguntas. Imagina eu agora transformar isto numa conversa mesmo complicada de 60 minutos, daquelas mesmo. Não, vai ser, vai ser divertido.
3: Tem que estar à parede.
1: Completamente. Bem, ela não sabe porque é que vem.
2: Yeah. Não. Vai ser
3: bem,
2: pior
3: vamos apressá-la.
1: Bem, completamente. Vem para dois dedos de conversa, meu. Porque
2: sabe. Uma conversa descontraída e descomplicada que ela nem faz ideia.
1: Bem, vamos descomplicar tanto esta conversa. Ora bem, vamos falar das histórias dos nossos avós também. Há avós hilariantes.
2: Yeah.
1: Há os hilariantes que sabem que são hilariantes e há os hilariantes que não sabem que são.
2: A maior parte eu acho
1: melhor.
2: Que não sabe.
1: Não sabe, não é?
2: Yeah, em avós eu acho que não sabem.
1: Têm-se o poder da comédia.
2: Uhum.
1: E não sabem. Queremos também saber o que é que fazias se mandasses. Tão simples quanto isso.
2: Easy.
1: Vamos fazer com que esta manhã de sexta-feira passe a correr. Porque, ei, essa é a nossa profissão. Sabes? É estar aqui a empurrar-te. Yeah. Em direção ao fim de semana. Que está mesmo à porta, malta. Vamos a isso.
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1: Para já, com Loner Johnny e Plutónio. 25 de Abril. Já a seguir Missy Miles e Wet Bad Gang em Olha Lá. Como é que ficou a França-Marrocos?
2: Ficou 2-0 para a França.
1: Deixeram, né?
2: Foi fácil.
1: É, previsível.
2: Yeah.

0: Top 10. Olívio Rodrigo, estás na Cidade FM. Boa sexta-feira. Este é o Acorda. Yes, chegamos.
1: E pessoas dizem, ah, pois é, bebê.
2: Tu às vezes dizes isso ou não?
1: Não, opa, ao Pedro.
2: Tu às vezes dizes isso em privado, Joana.
1: Não,
2: muitas
1: não
2: vezes.
1: Digo, ó Pedro, para.
0: também faz contigo.
2: Já, yeah, faz,
1: para!
2: Faz.
0: De vez em quando vai ter contigo e diz, ah, pois é.
2: Ah, pois é, bebê.
0: Yeah. É tão desconfortável.
1: Isso, yeah, é tão. Isso é, eu imagino bem o Vírgula ter uma música que se chama Pois é, Bebê.
2: E vai ser bué da boa. Vai ser bué
1: e nós vamos dançar imenso. Vamos sentir tão jovens.
0: Coitado, porque é que o Vírgula de repente deve estar a dormir no seu soninho?
1: Ah, pois pensar, é, tipo... Bebê.
0: Yeah. Não, isso é quase. Isso é quase a que vence o sol.
2: Pois é, pois é.
1: Ah, pois é, Bebê.
0: Faz assim. E yeah, obrigado, sou eu, o Expensive.
1: O outro.
0: Yeah. Olá, muito prazer. Ora bem. O Nelson deve estar muito feliz hoje. Nelson!
3: Bom dia, Arthur. Bom dia, Pedro. E bom dia, Joana.
1: Bom dia.
0: Bom jogo.
3: Vamos lá embora, que hoje é sexta-feira. Let's Vamos, go. Fim de semana à porta. Como é que está o pessoal da Rádio Cidade FM? Está com motivação ou não?
1: Estamos bem.
3: Queremos boa música. Vocês são a minha companhia na estrada. Até os meus clientes recomendo. Cidade FM. Oh. Bom fim de semana a todos. Um abraço.
0: Obrigado, Nelson. Muito obrigado. Foste aquele cafezinho extra.
2: Já, yeah, completamente.
0: Meu caro.
4: Bom dia, malta. Bom dia, cidade.
0: Gangster
4: Luís. Mais um dia na luta.
0: Estamos aí.
4: Vamos em frente.
0: Vamos.
2: Bora.
4: Sim, estou. Um abraço, Filipe. Bom dia.
0: Olha, muito cordial, muito direto. Mais um dia na luta. Uhum. Sim, estou. Pronto, essas são as observações que vamos fazer a esta hora do dia. Nós estamos aqui a preparar a nossa entrevista para a senhora Ministra da Cultura. Até agora tenho aqui, dê-me o seu top 3 museus.
1: Yeah.
0: Eu acho que vai correr bem, malta.
2: Vai,
0: acho
2: vai,
0: que é
2: vai.
0: Por aqui, não é?
2: Não, já yeah, é. Yeah.
0: Diga-me um teatro.
1: Yeah.
2: Pai, imagina que a ministra já está a ouvir. Porque quer ver. Ah, como
1: melhor
2: é que
1: stand-up comedians.
0: Eu acho que a ministra tem coisas mais importantes para
2: fazer. Pois é, é verdade.

0: televisão. E acaba aceitando o homem que tem televisão. Acaba assistindo a visão na televisão. Isso, né?
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0: C'est la vie, Rich Campbell com Plutónio. Estás na Cidade FM, bom dia, este é o Acorda. Eu sou Artur Simões, comigo Pedro Goias e Joana Miranda. Queria mandar um abraço à única pessoa na minha rua que ainda tem uma bandeira de Portugal à janela. Não sei se esqueceu ou se isto é tipo Natal.
1: Sim.
0: Dia de Reis, sabes?
2: Yeah.
0: Agora só tira quando.
1: Acabaram
2: é até ao fim.
0: Yeah. É, exatamente, é até ao fim. É pá, quem sabe?
1: Eu tenho pena das pessoas que ainda estão agarradas ao Mundial, mesmo depois de nós termos perdido.
0: Como assim, agarradas ao Mundial?
1: Yeah. Sim, mas
0: tens
1: assim,
0: pena do Pedro?
1: As não é pena, estão, mas é tipo.
0: A viver o futebol no seu melhor?
1: Sim, mas deixa ir.
2: Não, como só, assim? Acaba, não. Só acaba dia 19.
0: Yeah.
2: Então, a grandes jogos, meu. Não, não, não, não dá.
1: Não, não, não, amanhã. Mas não te dá uma tristeza, não bate uma tristezazinha.
2: Yeah, fico, tipo, ei, Portugal podia estar aqui.
1: Yeah.
2: Mas imagina, amanhã vai jogar o Bellingham contra o Haaland.
1: Ai,
2: tipo,
1: os dois.
2: Contra a Noruega.
1: Ah, os dois namorados.
2: E os dois namorados, por exemplo, grande jogo também. Tá
1: aí, vai ser bem fixe.
2: Vai ser bem fixe de ver.
0: O brilho nos olhos da Joana.
2: Ah, os namorados.
0: Ah, não, o futebol está de volta.
2: Yeah,
0: é isso.
2: Inglaterra e Noruega. Amanhã às 10.
0: Vai ser um grande jogo.
2: Vai ser fixe.
0: Estamos por quem já agora?
2: Eu estou pela Noruega.
1: Eu estou pelo Bellingham.
0: Inglaterra, então.
1: Eles são.
2: E o Haaland é da Noruega. E ver o Haaland a ganhar é fixe.
1: Ok, então vamos a Noruega. Ah, mas os noruegueses também andaram aí de barco, não foi?
0: Oh, Joana, se fores. Por aí, lá está.
1: Eu sei, mas estou a ir à raiz da cultura de cada um. Ah pá, eu vou pelos que são mais giros. Portanto, o Bellingham é mais giro que o Alal. O Alal é muito divertido e é muito cómico e é goofy e faz.
0: Mas os noruegueses são mais altos, Joana, portanto agora.
1: Bem, yeah, mas o
0: Bellingham. Não, okay, está bem, pronto.
1: Não é? Margarida. Agora agora temos uma produtora que é a Margarida.
0: Pois temos. Olá, Margarida, bom dia.
2: Joana, a avisar o Arthur.
0: Sim.
2: Arthur, não sei se reparaste, há uma semana que temos aqui uma nova pessoa.
0: Ah, então isso é a miúda que tem entrado aqui. Olá, Margarida, como estamos?
3: Estamos bem.
0: Estás a sentir a febre do Mundial?
3: Estou a sentir.
0: Não, não tens direito
3: de perceber. E percebo a Joana.
1: Ah, percebes o Bellingham, okay. Não é?
3: Bellingham.
0: Epá, minha Nossa Senhora, mas o que. Não, ele de facto é um homem.
1: Olha, vocês têm sempre produtores homens, agora tenho aqui uma mulher. Backing me up.
3: Representando.
0: Dois produtores homens.
2: Deixa eu ver.
1: Essa é sempre.
0: Margarida, bem-vinda.
3: Obrigada.
0: Dia 3 da Margarida aqui já. De prova ao filé, Taylor Swift.

0: Calvin Harris, One Kiss, estás na Cidade FM. Bom dia, estou a acordar. Eu sou Arthur Simões, comigo Pedro Gaias e Joana Miranda. O que é que se passa aqui no nosso 911-911-908? Muita gente a dizer bom dia, sexta-feira, vamos, bora, sextou, é um facto.
1: Bom dia,
0: sim, senhora.
1: Hoje nós queremos pedir uma coisinha.
2: Então.
1: Era cantarem uns parabéns à minha mãe.
2: Parabéns!
1: Beijinhos e um bom dia.
0: Podes ter a certeza absoluta de que eu vou cantar os parabéns à tua mãe.
2: Como é que se chama a mãe?
0: A mãe chama-se Vera.
2: Boa.
0: Doutora Margarida, nós temos aí um piano debaixo da mesa.
2: Yeah.
0: Pode só. Muito obrigado. Vamos a isso então. Parabéns, Vera. Parabéns, Vera. Parabéns, Vera. Parabéns, Vera. Ora bem, isto é para a Vera, para todos os que fazem anos hoje, para todas as mães, para todos os filhos que gostam das suas mães ao ponto de enviar a mensagem para a Cidade FM a pedir que cante os parabéns à sua mãe.
2: Tão bonito. A bibliotecária da minha escola era Vera, quem manda um beijinho também. Era muito querido.
0: Parabéns para a tua bibliotecária.
3: Blá,
0: parabéns.
3: Blá, blá, blá.
0: Bibliotecárias. Parabéns, bibliotecárias.

0: Trabalhar!
1: Parabéns a todos. A produtora Margarida evitou contacto visual durante todo este momento.
2: Obviamente!
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0: Plutónio, Interstellar, estás na Cidade FM. Bom dia, este é o Acorda. Daqui a pouco vamos ao Magazine com Mariana Serrano.
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0: Ei, hey, bom dia, Mariana Serrano.
13: Bom dia.
0: Vamos ao Magazine.
12: Magazine.
13: Em Portugal, hoje, há perto de 50 municípios com perigo máximo de incêndio, são no interior norte e centro e ainda no distrito de Faro. Quanto a temperaturas, há dois avisos amarelos, em Bragança e na Guarda, e são os únicos de hoje. Morreram pelo menos 11 pessoas no incêndio que começou ontem nos arredores de Almeria, em Espanha. O El País conta que algumas das vítimas foram encontradas mortas dentro dos carros ardidos. O governo espanhol alerta que este balanço de vítimas é provisório. O fogo terá começado depois de um cabo ter caído para a estrada e provocado o incêndio. Cerca de 1000 pessoas foram retiradas por

0: novidade na área. Estás na Cidade FM, são 8 da manhã.
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0: Este é o Acorda Surtur Simões, comigo Pedro Goias e Joana Miranda. Avós, idosos, no geral, quando querem, e às vezes quando não querem também, na verdade, são hilariantes. Minha mãe trabalha numa loja no centro de Lourinhã. Recebe a sua dose de idosos e ouve a sua dose de conversas de idosos.
2: Sim.
0: E uma coisa que eu acho que aconteceu mais do que uma vez, ela contou-me isto há pouco tempo, mas acho que já tinha acontecido antes. É uma senhora entrar lá, uma senhora idosa, encontrar uma amiga, também ela idosa,
2: okay,
0: e dizer algo do género: ah, pensava que já tinha morrido.
3: Não acredito.
0: Fazem uma...
2: Isso é impressionante.
0: A forma como lá está, eles encaram o inevitável.
3: Pois.
0: Às vezes tem, epá, lá está, morbidamente tem muita piada. Contaram-me também a história, uma amiga minha, da sua avó, que insistiu com a própria mulher do senhor que o homem tinha morrido. Diz ela, a mulher a dizer: o meu marido não morreu, dona Esmeralda. Ao qual a minha avó procede a dizer: então não morreu, morreu sim.
2: Sabes que os meus avós têm uma história parecida. O meu avô teve sem votar tipo 20 anos e deram-no como morto no boletim de voto. E ele voltou a votar há tipo 8 anos atrás.
0: Isto foi milagre.
2: Foi para aí em 2017, 2018. Sim. Ele voltou a votar e estava arriscado, não aparecia lá.
0: Não,
2: e ele teve de discutir, tipo, eu estou vivo.
3: A traca, ressuscitou-me.
2: Eu só não estou a vir votar, mas eu estou vivo.
3: E ele
0: é
3: bom.
0: Que discussão para teres, não é?
3: Não, tipo, olha, eu estou mesmo vivo, aqui. Olha eu aqui.
0: Era para pensar, será que estou?
2: Yeah.
0: Hoje queremos saber quais são as melhores histórias dos teus avós.
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3: Eu tenho a história clássica do meu avô, que houve uma noite que foi para uma feira popular e embebedou-se de tal forma que tirou os seus sapatos, comprou umas botas, chegou a casa com as botas novas e no dia a seguir elas já não lhe serviam. Portanto,
2: é mesmo a avó, já.
3: Eu não sei como é que ele as levou calçadas, mas as botas não lhe serviam.
0: Minha Nossa Senhora. Lenda. Melhor história dos teus avós. 911-911-978, WhatsApp da Cidade FM. Vamos à música.

0: Não é Baiol, Bad Bunny, estás na Cidade FM. Bom dia, este é o Acorde, eu sou Arthur Simões, comigo Pedro Goias e Joana Miranda. Conta-nos uma história engraçada do teu avô ou da tua avó. Porque, ei, eles têm piada. Por exemplo, a Diana. Esta é fofa, é mais fofa do que engraçada, na verdade. A minha avó conheceu o meu avô porque lhe deu uma boleia de burro. Casaram passado um ano.
1: Que cena.
0: Isto é adorável.
2: Yeah,
1: é bem da crise.
0: Kátia, olá Cidade FM, bom dia. A minha avó é daquelas que está convencida de que o Gosto é amigo dela no Facebook.
1: Ah, pois,
0: isso é um clássico. Para quê? É, sim, pois, eu imagino. Será que o melhor não será só dizer, não, sim, sim, avó, é, pronto.
1: Okay. A minha avó foi convidada para aqueles canais de transmissão do Instagram e a notificação que recebes é que Cristina Ferreira convidou-te para o canal.
0: É. Bem, até eu já fui apanhado por essa.
3: A história que foi lá em casa.
1: Cristina Ferreira convidou-me, eu agora vou ter que ir, mas eu não sei se quero, porque eu já entrei para ver mais ou menos o que é que era. É muita coisa, não sei se vou ter tempo para ver isto, como se fosse um part-time job.
0: O que é que acham que eu devia vestir?
1: Sim,
0: o que é que eu
1: digo lá?
3: Digo?
1: A avó, tu não podes falar, não podes dizer nada. A avó, tu podes rir com corações amarelos só.
0: tu tens a voz engraçada.
1: Eu tenho a voz fixe. A minha avó Mila tem muita graça naturalmente e ela não sabe que tem, mas é porque ela tem muitas expressões que têm lá as neiras metidas pelo meio.
0: Okay.
1: E como ela veio do Alentejo, a voz dela tem graça por si só. É vai, que ela tem a voz antiga de Alentejo. E ela diz coisas bem engraçadas e nós dizemos que ela tem graça e ela não percebe, tipo, ela não sabe o que é o conceito de ter piada. Ela, para ela aquilo é natural.
0: Só foi inventado nos anos 90.
1: Ter graça é uma coisa de agora, tipo, é para ela aquilo é tudo natural. Ela por acaso está sempre a contar uma história. Ela, coitadinha, teve uma irmã que tinha Alzheimer e teve Alzheimer muito cedo. E esquece-se que tinha um burro. Pá, obrigado, olha, também é com burro. Então ela via o burro todos os dias e ficava chocada e perguntava como é que o burro se chamava, como é que o burro tinha ido parar lá à casa e não sei o quê. E ela conta isso regularmente e tem sempre a mesma piada. Tem sempre, é da maneira dela contar, pá, tem graça. É da avó.
0: Eles têm uma maneira específica de falar e de contar histórias, não é? Que é até quentinha, na verdade.
1: É bué fixe.
0: Nós queremos ouvir as melhores histórias do teu avô ou da tua avó. 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Uma vez a minha avó bateu à porta e a pessoa da novela disse: quem é? E só ouviu a voz fininha da minha avó do outro lado da porta: sou eu!

0: Stupid Song, Olívio Rodrigo, estás na Cidade FM, bom dia. Este é o Acorde, eu sou Artur Simões, comigo Pedro Góias e Joana Miranda. Queremos saber, queremos ouvir as histórias mais engraçadas dos teus avós. Avô, avó, bisavô, bisavó. Três avó, quem sabe? 911-911-908, WhatsApp da Cidade FM. Malta, preparem-se para ouvir a história do avô, da Sara. Olá, Sara.
1: Bom dia, cidade.
2: Hey.
1: Bem, o avô tem 88 anos e para vos explicar a dinâmica da semana dele, às terças e quintas, sábados e domingos, apanha um autocarro e um comboio, porque eu vivo perto da Ericeira, portanto, para perceberem aqui a distância, um autocarro para Sintra, um comboio para a Amadora, para ir ao baile da Amadora, porque gosta muito de dançar. E, portanto, conheci uma velhota no baile da Amadora e agora percebeu que a senhora frequenta o baile de Moscavide, mal. Agora, ao fim de semana, portanto, durante a semana vai ao da Amadora e ao fim de semana vai ao de Moscavide. Portanto, lá, como não há mais ninguém com 88 anos, ele diz sempre às senhoras que tem 75. Até que os senhores que vão lá também dançar, que eles vão rodando pelos vistos, disse a uma delas que o meu avô mentia e que, portanto, não tinha 75, tinha 88.
2: Não!
1: O meu avô responde: nem conheço aqui esse senhor. Como é que ele sabe a minha idade? Portanto, estão a ver a personagem.
3: Eu adoro.
0: Sara, nós adorámos.
3: Tão Olha, bom, o teu pá. Avô é a prova de que, se ele quisesse, ele faria.
0: Pois é. Se ele quisesse mesmo,
3: ele
0: homem.
3: Faria. Quem quer, faz.
0: Olha a forma como ele diz, eu já não me lembro que idade é que ele tinha,
2: 88.
4: Não, eu sou um jovem, eu ainda tenho 75.
2: Pá, eu no Algarve com 18 anos, a dizer rabrigos, não, tenho 24.
0: Não
2: se nota.
0: Yeah.
3: Pá, que querido.
2: É pá, o Eda querido. E vai a um baile só por uma senhora.
3: Não, e apanha um autocarro e um comboio para ir ver a senhora no
2: Paris. Para ir ao Balarico.
3: Estava a de chorar.
2: Para ir bailar.
3: Eu estou cansada, isto está-me mesmo a dar vontade de chorar.
0: Já, eu já sabia que era uma dessas, Joana, desculpa.
2: É muito fofo, pá.
0: Uma armadilha. Sara, nós adorámos o teu avô.
2: Já.
3: Chama o teu avô. Vamos fazer-lhe uma música.
2: Eu estava um Fernando, por acaso.
0: Uma música? Achas que é Fernando?
3: Yeah, não, yeah. Eu acho que é.
0: Que é
3: António.
0: Não. Achas? Eu estou a sentir Álvaro.
3: Álvaro?
2: Ah, o Álvaro Baila.
0: Acho que é o Álvaro Baila. Baila, não é?
2: É, yeah, o Álvaro Baila.
3: E se for Zé?
0: Chama-se Zé.
3: A vou Zé.
0: Pois. Sim, eu reagi como
3: bem,
0: se fosse.
3: Zé...
2: Como se não fosse 80% dos avós.
3: Mas olha que o Zé é malandro. Zé é nome de malandro.
0: Atrás da mulher, temos cabido. Mentiu sobre a sua idade?
3: Ai, meu Deus, que Zé.
2: Sabe pouco
0: Sara,
2: nada disto,
0: nós adorámos o avô Zé. 25 de Abril, Bruno Johnny com Plutónio. Aqui agora, se quiseres, bom dia.

0: Ray, where's my husband? Estás na Cidade FM, bom dia. Este é o Acorda, a melhor história dos teus avós. 911-911-908 é o WhatsApp da Cidade FM. Já temos aqui uns absolutos clássicos para ouvir. Vamos fazê-lo já a seguir.
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0: Ora bem, a voz hilariantes, fofos. Já deu para chorar até. 911-911-908, WhatsApp da Cidade FM. A melhor história do teu avô ou da tua avó. Odiamos. Temos aqui mensagem de um pequeno ouvinte. Olá, bom dia.
14: Bom dia, Cidade FM. O meu nome é José Maria, tenho 8 anos.
0: José Maria.
15: Ok.
14: E vou contar uma história da minha avó. Já morreu, mas era muito maluca. A minha avó, que Teresa, quando estava com uma coxa artrose e de muletas, foi sozinha para ver um concerto ao Campo Pequeno. No final, quando veio cá para fora, queria apanhar um táxi, mas as ruas à volta estavam fechadas. E como não conseguia andar grandes distâncias por causa das dores, olhou à volta e resolveu pedir ao caminhão do lixo que estava a passar que lhe desse boleia até uma zona onde fosse possível apanhar táxis. Então, e assim foi. Foi de muletas pendurada no caminhão do lixo até ao táxi. Beijinhos.
0: Foi incrível.
15: Isto é boa, da
0: a vó
15: Teresa. Isto é muito bom, pá. Muito giro.
0: Uma lenda. Bom dia, bom dia. A minha avó, a vó São, quando era pequena, só tinha um par de sapatos e obviamente já estavam velhotes. Encontrou uns no lixo, mas fartou-se procurar e só havia um sapato. Não encontrou o par. Portanto, levou o sapato, estava novo, e no outro dia calçou para levar para a escola. Mas como só tinha um, decidiu engessar o outro pé para pensarem que estava aleijado. Resultado? Fez um vistão com o sapato novo e toda a gente pensou que o outro pé estava só aleijado. E portanto não levava o sapato.
15: Grande dica.
0: Senhoras e senhores, a avó São.
15: Sim.
16: A avó São
5: São é nome da avó.
0: São é absolutamente o nome de,
15: cozinha,
0: de avó. Ora bem, a melhor história das, dos teus avós. Avô, avó, bisavó, bisavó, trisavó, trisavó. Tetravó, tetravó.
15: Não, impossível já.
5: Penta-avô.
15: Quer dizer, pode ser uma boa história.
0: Penta-avô. Bom, 911, 911, 911. É a tarde da Cidade FM. Vamos à música. Yugle com o Topic em I Adore You.

0: Não tem sentido. Bela, estás na cidade FM, boa viagem e uma espetacular sexta-feira. Este é o Acorda daqui a pouco. Vamos ao Magazine com Mariana Serrano.
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2: A capacidade ou a eficiência. O trabalho que foi orientado por um dos primeiros elementos da direção executiva do SNS identifica planos demasiado vagos, pressão política constante e falta de acompanhamento dos objetivos. O primeiro-ministro diz que está a ser feito tudo para cumprir o calendário de exames nacionais. Luís Montenegro disse à SIC Notícias no Nós Alive que o objetivo é respeitar as expectativas de todos os envolvidos. Ontem à noite, o ministro da Presidência disse que 73% dos exames nacionais distribuídos para a classificação estão corrigidos. Não sei se recordam da Focanil. Ela era assim meio brutinha, andava pelas ruas da Austrália a mandar placas abaixo e cercas. Neil voltou ao mar. Despediu-se da costa da Tasmânia após todas as travessuras de inverno. É a altura de voltar a nadar. Devemos voltar a ter novidades do Neil em 2027, já que as focas tendem a voltar ao mesmo sítio onde estavam antes. Por isso, à partida, as cercas aguentam-se até lá.
3: Isto pareceu o fim de um filme da Marvel.
2: Yeah. Sabem que fizeram uma transmissão dele a voltar para o mar.
4: A sério?
2: Para ver o vídeo, sim.
3: E pronto.
2: Foi um momento emocionante. Inclusivamente, eu encontrei um pai que partilhava o vídeo e dizia: é quase como levar o meu filho pela primeira vez à escola.
3: Eu não...
2: Adeus, Nuno, até já.
3: E para trás fica um rastro de destruição.
2: Mas fofinho.
3: Não, mas fofinho, claro. Seja feliz, Neil, e esperamos por ti até 2027. Mariana, por ti esperamos até às 9, mais ou menos, não é?
2: É, 9h50. É isso,
3: 9h50. Ok, voltas mais pressa. Obrigado, Mariana, e até já.
2: Até já.
3: Daqui a pouco, Rain Dance, Dave Contents, para já, Shakira com Alejandro. Te felicito.

0: Ofélia, estás na Cidade FM, bom dia com a corda. 9:30 da manhã. Sexta-feira. O fim de semana está à porta. Estamos a ouvir as histórias mais engraçadas dos teus avós. Uma última voltinha pelo nosso 911-911-978. Aliás, e não só. Recebi uma história dos meus bisavós. A minha mãe mandou mensagem. Exerceu a sua autoridade como mãe. Enviou uma mensagem diretamente a contar esta história. Bom dia. Eu tenho uma história dos meus avós que é uma delícia. Eles costumavam ir beber o chazinho à casa dos vizinhos. E um dia, a avó fez uns bolinhos típicos da terra. As ferraduras para levar, mas o avô não reparou. Quando a senhora, amiga deles, pôs na mesa, o avô provou e disse ao ouvido da avó: Otilas, estão muito bons, mas os teus são melhores. Não, não
1: calma. Ele comeu os da mulher, não é?
0: Sim.
1: Isto é grande prova de amor.
0: É, não
1: isto é?
0: Isto
1: é das coisas mais bonitas. Tu percebes?
2: Eu demorei um bocado.
1: Ele comeu os bolos da mulher, mas achava que estava a comer da vizinha. Mas na verdade eram os bolos da mulher. E ele disse que os dela ainda eram melhores.
2: Isso é muito bom.
1: Bem.
0: Adorável.
1: Ué, da Cris. Eu estava a demorar a processar, não estava a perceber que ele tinha provado as vizinhas. Ok, já percebi.
2: O nome.
1: Yeah. Eu fiquei no nome. Otila.
0: Ah, era Otila. Sim. A avó, a dona Tila, mas Tila. Toda a gente a falar, tratava por
2: Tilas.
0: Tilas.
2: Yeah,
0: sim,
2: eu fiquei no Tilas. Okay. Mas a Tilas era.
0: Mãe, temos de trabalhar no nosso storytelling.
2: O nosso storytelling é assim. Dizem o nome a meio, tenho que ter dito antes, está bem?
0: Sim, esse contexto tem que ter.
2: A história é boa, mas tem que melhorar o screenwriting.
1: Não, foi muito bom.
0: Olha, vou ter umas aulas com a minha mãe. Sim.
1: Eu acho que já vos contei uma história aqui do avô de um amigo meu que, pronto, viajou, esteve em guerra e não voltou da guerra, mas não porque morreu, mas foi só porque ele quis muito ficar de férias nesse país. Pronto.
2: Note de férias.
1: Não sei o que é que se fosse provar. Ele ficou provado por 10 anos. Quando voltou, tinha uma rua com o nome dele porque achavam que ele tinha morrido. Eu acho que já vos tinha contado isto. Yeah, e agora a rua onde ele mora,
2: bem,
1: que o senhor ainda está vivo, tem o nome dele. Yeah, e tem o nome dele.
0: Yeah. E ter uma placa.
2: Bem, juro-te ser homem incrível. Ele decidiu abarimbar-se na família, provavelmente criou outra lá. Uh-huh. Chega cá e tipo: és o maior. Parabéns.
0: Agora, viajou, esteve em guerra, é uma forma muito curiosa.
2: Sim, depois ficou de férias.
0: E depois ficou de férias.
1: Opa, suavizaram um bocado as coisas, né?
2: Claro, mas existem lá de férias. Uma criança de 22 anos a explicar.
0: Ora bem, Catarina, bom dia.
3: Olá, cidade. A minha avó, durante uns tempos, teve de ir para um centro de reabilitação física. Teve problemas nas pernas, etc. Pronto. E depressa fez amigas nesse centro. E então juntou-se com as amigas que estavam fartas de comer a comida que lhes estavam a dar e montaram um género de um gangue onde cada uma tinha o seu papel e sendo que a minha avó andava de cadeira de rodas, ficou de vigia no corredor para observar se não vinha qualquer auxiliar enquanto as outras duas iam ao armário roubar repousados de café que só lhes davam depois do almoço.
1: Aí é bem!
3: Quando fiquei a saber disto, enfim, esta é uma das histórias da minha avó. Beijinhos!
2: Eu adoro como nós podemos contar as coisas mais sinistras e macabras sobre os nossos avós, mas como se a nossa avó. Ela é tão querida!
1: Ela roubou!
2: O outro é: ele é mentiroso e é stalker! Podíamos dizer as coisas de uma maneira assim mais violenta, mas não, é tipo. Ah, ele gosta só de andar atrás das senhoras e não tem idade. Pronto, é bom!
0: Lá está ele, outra vez, a cometer crimes.
2: Lá está a minha avó, tão querida, tão fofa, com muito crime.
1: Sim, a esconder os gatos dos vizinhos na casa dela. Ela é tão fofinha.
0: Bom dia, Cidade FM. O meu avô desviou milhares de milhões. Sim. Eram fundos do público, mas ele, pronto, enfim, construiu uma casa.
2: E agora o banco mudou de nome. Pronto, é o meu
1: estranho.
2: Avô.
1: E estão a penhorar todas as coisas que nós temos em casa. É estranho, não percebo. Mas ele é tão querido. Porquê que vieram cá a casa três polícias tirar os quadros?
2: Olha, o meu avô era uma peça. Ele houve uma altura que foi para Angola, criou lá uma família e pronto, e depois lá ficou. E dizia à minha avó que estava a trabalhar.
1: Opa, que peça que ele é.
0: O avô António.
1: Ai, toda a gente sabe.
0: A melhor história dos teus avós, muito obrigado por teres partilhado. Lá está. Foi divertido? É o típico avô. Boa tarde, meu avô. Assaltou um comboio em movimento e desviou roda.
2: O avô! O típico Abílio!
1: O avô Joaquim sempre foi assim.
2: Clássico Joaquim!

0: Talvez você precise de mim. Vem que estás na Cidade FM. Bom dia, este é o Acorde. Eu sou Arthur Simões, comigo Pedro Góias e Joana Miranda. Alguém disse aqui no nosso 911-911-938, esse avô que assalta comboios deve ser o Abílio da Kid. Gostava, é assim. Gostava, nós gostamos de ti.
1: És
0: um membro adorado deste gangue, deste grupo.
1: Honorário até.
0: Honorário até?
2: Mesmo.
0: Mas ninguém tem lugares fixos.
2: Não.
0: Aqui não há Cristiano Ronaldo.
2: Yeah. Equipa ganha no mês, mas tu agora não estás a ganhar, filho. Portanto.
0: Pois bem.
1: Yeah.
2: Irritante.
1: Isto é lindo. Eu acho que nunca vi o Pedro neste nível. Oh, filha, calma-te.
0: Bom dia, malta. Vocês viajam, bué. É só criar boatos. Lá porque o avô do amigo do Pedro decidiu passar uns dias num país africano, não significa que tenha constituído família lá. Nem os 250 euros que ele transfere para lá todos os meses significam isso. Vá lá, malta. Tá, claro, Rui. Claro, não. Tranquilo.
2: Por acaso, em defesa deste senhor, ele já não tinha mulher cá.
0: Ok. Ela morreu. Bom dia, cidade.
1: Desculpa.
2: É o que é.
1: Tu não percebes que um boato é muito mais divertido do que um boato.
2: Ok. A mulher estava cá, se atraída.
1: Sim.
2: Ok.
1: Isso tem muito mais graça.
0: Pois, não, agora não há como ganhar nesta.
1: Não, não, agora mesmo, já sabemos que a mulher está morta.
0: Pois, não há. É pá, malta, vá lá.
1: Desculpa.
0: São 9h17 da manhã. Não há como rebobinar.
2: Pessoal, okay.
0: A Margarida está a rir-se e a pensar: ok, estou no dia 13 e ainda vou a tempo de ir embora.
2: Sim, Margarida.
0: Não,
2: o free
0: Margarida.
2: Trial está a acabar, portanto.
0: Sim,
2: lá.
0: Sim. Agora és uma de nós, Margarida. Yeah.
1: Vais ter que ficar.
0: Vais ter que ficar cá.
1: O teu cérebro vai apodrecer com o nosso.
0: Ah, sim, viste como é que saiu o último estagiário daqui, Margarida?
1: Estava a falar com as mãos.
0: Da tabuada de 5 para cima, ele não sabe. Não, só sabe o que é.
1: Ele ficou não verbal.
0: Não, completamente. Cuidado. Portanto, a Margarida, tu que ainda és uma pessoa, parece mais ou menos séria, inteligente. Isso vai tudo acabar aqui com o acorde.
2: Vais perder tudo.
0: Ok?
3: Ok.
0: Estamos contigo até às 11. Já se calhar o som de Bad Bunny em David tirar mais fotos para já, Rose com Bruno Mars.

0: FM, bom dia, este é o Acorde, eu sou o Arthur Simões, comigo Pedro Góias e Joana Miranda. Malta, eu tenho uma história bonita só. Não é uma notícia de um artista multimilionário que fechou uma cidade para se casar, não é?
1: Nada.
0: Não é uma história. Não, foi uma coisa que eu encontrei no Reddit. E que é mesmo bonita, sabes? Boa para este fim de semana. Com o coração quentinho. Então, vocês já ouviram falar de uma aplicação chamada Be My Eyes?
1: Não.
0: Ok. Não. É uma aplicação que liga pessoas cegas ou com baixa visão a voluntários para receberem ajuda visual em tempo real.
1: Ah, através da câmara. Roupa e tudo mais,
0: exatamente, já sei. Através da câmara do telemóvel. Portanto, a pessoa que precisa de ajuda liga alguém, não sabe quem, não pode escolher, e a pessoa que se inscreveu recebe uma chamada, uma videochamada para ajudar. Com, por exemplo, lá está, ajudar a escolher roupa, qual destes produtos é leite sem lactose, o que é que está escrito nesta carta. E é um utilizador que adora fazer análises de dados, construiu um gráfico e partilhou os resultados. E basicamente 10 milhões de pessoas inscreveram-se para ajudar e 1 milhão de pessoas invisuais inscreveram-se para serem ajudadas. O que significa que, para cada pessoa que precisa de ajuda, há 10 à espera da chamada para poderem ajudar.
1: Que cena!
0: Epá, e os comentários são tão bonitos. Os comentários desse post, lá está, é dos únicos cantinhos pôs do Reddit ainda. Pessoas a dizer, por exemplo, epá, em 2 anos eu só recebi 2 chamadas, mas foi super divertido e adorei. Houve uma professora que estava a dar aula, atendeu durante a aula, porque isto tem um toque especial.
1: Okay.
0: Era um senhor que precisava de identificar as moedas que tinha. Então ele envolveu os miúdos todos para ajudar o senhor, e o senhor estava a adorar porque os miúdos estavam a borrar as moedas e a tentar ajudá-lo. E opá, mágico. Quis só partilhar isto, Joana, tu querias dizer alguma coisa?
2: Não consigo.
0: Não.
1: Eu fiquei arrepiado, pá.
0: Por exemplo, aqui pessoas a dizer: ajudei uma senhora que estava no outro lado do mundo à procura do seu chapéu de sol. Estava na praia, de férias, ligou-me, não a encontrava, e eu guiei até lá.
1: É pá, que fixe.
0: Olha, the feeling
2: nós
0: I get.
2: Nós somos capazes de tudo bom, meu.
0: É, não é?
2: Nós podemos mesmo fazer tudo melhor.
0: Eu recebo uma chamada, bem, 2 em 2 meses. O sentimento que eu, enfim, sinto sempre que posso ajudar alguém é incrível. Estou mesmo a celebrar esta possibilidade de ajudar.
1: Muito.
0: Eu achei isso bonito.
1: E 10 milhões é imenso.
0: 10 milhões, 10 milhões de pessoas quiseram ajudar. Sim, Portugal.
1: Inscreveu-se.
0: para ajudar. Portanto, lá está. Eu não sei dizer com toda a certeza se isto está disponível em Portugal, mas lá está, o site chama-se bemyeyes.com e se quiseres investigar, eu acho que vale a pena. Achei, lá está, algo muito quentinho. Também para acabar com essas narrativas de
3: as pessoas hoje em dia querem uma.
0: Há 10 milhões de pessoas a ajudar, pá! Bom dia, eu acordo. Boa sexta-feira, La Plena, Double Sound com Belé.

0: Stay tight, Pink Panthers com Zara Larsson. Estás na Cidade FM, bom dia, este é o Acorde. Eu sou Arthur Simões, comigo Pedro Goias e Joana Miranda. Há bocado mencionei aquela aplicação que encontrei, Be My Eyes. Uma aplicação para ajudar pessoas invisuais através de chamadas, de videochamadas por voluntariado, com muitos inscritos, com muitas pessoas que querem ajudar. E questionei, não tinha certeza se estava para instalar também em Portugal, para ter acesso por cá. Estamos esclarecidos aqui no nosso 911-911-908. Olá, Bruno.
1: É engraçado, Be My Eyes é espetacular. A minha mulher também, por acaso, já ajudou alguém nessa aplicação. Claro que uma vez que a pessoa recebe a chamada e diz, ah, é para ajudar uma pessoa invisual, toda a gente quer participar, porque é sempre bom ajudar. E foi engraçado, nós ajudámos um senhor que estava a escolher uma camisa para ir para uma entrevista de trabalho. O senhor não era completamente invisual, mas tinha baixa visibilidade, então por isso não conseguia ver, acho que era o padrão que a camisa tinha ou era a cor.
2: Ok.
1: Mas sim, o sentimento de poder ajudar alguém é espetacular.
2: Que cena, meu.
1: Boa sexta-feira!
3: Boa sexta-feira!
2: Boa sexta!
4: Ei, agora ajudar mais.
5: Está disponível em Portugal. Bom dia, bom dia.
0: Ei, Ângelo!
5: Está disponível em Portugal. Eu já tenho-a instalada há cerca de 2 anos e já recebi 3 chamadas, só consegui atender uma, as outras 2 estava a trabalhar e só vim mais tarde, e entretanto aquilo reencaminha para outra pessoa para ajudar, passado acho que é 30 segundos, um minuto, creio eu. A chamada que eu atendi era um senhor que estava à procura de um dispositivo eletrónico em casa, ok, que precisava para trabalhar, mas que não estava a conseguir encontrar. E foi uma experiência muito gira. Foi muito giro porque no final chorei que nem um bebê por ter esta coisa que nós garantimos todos os dias, que é a nossa visão, mas que existem muitas pessoas no mundo que não o têm, e nós somos abençoados ao ponto de conseguir ajudar essas pessoas. Portanto, sim, existe e é top, vocês deviam todos instalar e pelo menos ter esta experiência uma vez na vida, porque é gratificante ao ponto de vocês conseguirem dar valor a uma coisa tão simples que muitas vezes não damos. Um grande abraço para vocês, um bom dia!
0: Bom dia, Ângelo!
4: Bom dia!
2: Ângelo! Gasta uma chorada de Bobby Rain.
4: Gratidão no coração.
0: É, não é?
2: Yeah, é impossível não chorar.
0: Bem, cá está.
2: Esse é mágico.
0: A tua dose de otimismo para ti. Se estiveres interessado, lá está, bemyeyes.com. Espreita. Lá está novamente, foi só uma aplicação que eu encontrei, isto não é?
2: Sim.
0: Não é um momento, enfim, patrocínio nem nada de esperança, mas é para ajudar. Portanto, cá estamos. Última dança de Chico da Tina com Lucas Maia. Toca já a seguir. A partir das 10 temos como convidada a Ministra da Cultura, Juventude e Desporto. Sim, senhora, aqui no Acorda, vamos a isso.
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0: Vizinhos, pobre, ex-namorados, estás na Cidade FM. Bom dia, este é o Acorda. Eu sou o Artur Simões, comigo Pedro Góias e Joana Miranda. Já a seguir vamos ao Magazine com Mariana Serrano.
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7: Bom dia, Mariana.
8: Bom dia.
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8: Há 10 anos, Portugal alcançava o maior feito sempre no futebol português. A seleção nacional conquistava o europeu com um herói improvável. E eu trouxe aqui a ajuda do meu colega Rui Tomás.
9: Foi um remate para a história.
10: Ação a Éder, ali muito forte na luta, ainda a segurar Éder. A fazer o remate. Gol! Gol! Éder! Éder! Éder Vito! Gigante! É gigante, Éder!
9: Aos 109 minutos do Portugal-França, em pleno Stade de France, Éder Lopes tornou-se o herói de Portugal. Foi a primeira vez que a seleção nacional conquistou um campeonato da Europa, uma geração de ouro que levou o futebol português ao maior triunfo de sempre, orientada por Fernando Santos. Foram recebidos em euforia no regresso a Lisboa e até houve um decreto.
8: Se tivessem feito a vontade ao Éder e amanhã seria feriado. Há 23 pessoas desaparecidas no incêndio que fez 12 mortes em Espanha. As autoridades adiantam que a maioria das vítimas mortais são turistas britânicos que tentaram fugir por uma estrada que não estava sinalizada para as operações de evacuação. Foram encontradas dentro de carros ardidos. Os primeiros dados apontam para que o fogo tenha sido provocado por um cabo elétrico caído na estrada. São grandes amantes do Natal, é uma boa altura para ir à Dinamarca. No pico do verão está a acontecer o Congresso Mundial de Pais Natais. Isto junta centenas de pais natais. É uma tradição que começou em 1957 em Aalborg. Há 69 anos que estes pais natais profissionais, não o real, como é óbvio que está no Polo Norte, se juntam para partilhar histórias, comparar barbas e trocar dicas. Antes de rever a lista dos meninos bem e mal comportados, a programação inclui degustação de biscoitos de gengibre, embrulho de presentes, modelagem de balões e desfiles.
11: Em julho?
8: Eles andam todos vestidos em julho.
12: Opa, mas é tão querido.
11: É estranho, parece errado.
12: É, tipo,
8: parece errado e devem passar um calor horrível. Porque a Dinamarca não faz assim tanto calor, contudo faz.
11: Faz?
8: Faz, faz. Então, aqui, agora não sei quanto é que estão.
12: Sim,
8: na Dinamarca.
12: Não
8: mas há duas semanas estavam acima dos 20 graus, por isso.
11: Ah, uau, que loucura lá. É tropical.
12: Sim, sim,
8: para
12: sim.
8: Para eles é muito.
11: Sim, senhora. Mariana, muito obrigado.
8: E até segunda.
11: Até segunda.
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11: Daqui a pouco, a partir das 10, recebemos Margarida Balseiro Lopes, Ministra da Cultura, Juventude e Desporto. Bem, vamos ter o estúdio cheio de assessores e secretárias e estagiários.
13: Será que podemos
11: o quê?
13: Falar como a gente costumamos falar?
11: Ah, não vai ser absolutamente como a gente costuma falar. Ah, podes crer que sim.
13: Okay.
11: É a guida.

0: Easy, Olivia Dino, estás na Cidade FM. Bom dia, este é o Acorda, Senhora Ministra. Bem-vinda.
1: Olá, bom dia.
0: Bom dia, nós já estamos aqui à conversa, porque lá está uma barreira que tem de ser quebrada logo ao início. Como é que isto aqui, Cidade FM, é tocar tu lá, não é? Tratamos por tu, como é que devemos fazer isto? E a Senhora Ministra disse, eu não sei se vou conseguir dizer tu.
1: Mas disse para me tratarem logo por tu e por Margarida, certo?
0: É verdade, sim.
2: Fazemos então? Foi
0: logo estabelecido. Agora, a questão é, tratar o Pedro por você é...
2: Epá, eu acho que é um bocado ilegal até.
1: Não se pode.
0: Este já é um miúdo com muita garimpa.
1: Vocês iam tentar tratá-lo um dia inteiro por você.
2: Ele anda há dois dias
0: a dizer que é o cara do momento.
2: Mas ele tem o cabelo amarelo. Eu tenho o cabelo amarelo, não pode ser.
0: Isto não pode ser.
1: Eu também tenho um bocado.
0: Também é verdade. É assim, eu sei que isto pretende que seja uma conversa tranquila, mas eu estou profundamente desiludido com a sua mais recente medida de não trazer consigo essa, o pequeno Golden Retriever.
1: É o mais novo do meu irmão João.
3: Ok.
0: Podia ter pedido emprestado, que a Cidade FM é uma rádio pet friendly.
1: Eu vou estar com ela amanhã.
0: Ok.
1: E vou com essa e vou-lhe transmitir isso.
0: Ok, muito obrigado.
2: Dê-lhe um beijinho nosso.
0: Sim, por favor.
1: Ok, combinado.
0: Há uma coisa que nós estamos constantemente a tentar desconstruir aqui no Acorda e na Cidade FM como rádio jovem, que é toda e qualquer frase começada com "os miúdos hoje em dia". Já deve conhecer essa frase, porque o que vem a seguir nunca é bom. Os miúdos hoje em dia não querem ler, não querem brincar na rua,
2: estudar,
0: não querem fazer
2: não
0: isto e aquilo.
2: Tudo.
0: E agora que finalmente temos uma figura de autoridade no assunto, não é? Afinal de contas, a Ministra da Cultura, Juventude e Desporto. Se calhar a Margarida consegue retratar mais ou menos, lá está, essa tal de juventude, esse conceito etéreo e que muitas vezes é olhado como, lá está, algo que já perdeu a responsabilidade e que já não consegue estudar e que não sei qual é. Vindo de alguém que sente o pulso disso.
1: Há uns tempos eu fui a um podcast que está compartimentado por gerações.
0: Uhum.
1: E perguntar, não vou dizer qual é, da concorrência, dada altura, foi-me perguntado porquê que a tua geração é a melhor geração. Eu disse, não é melhor, todas as gerações são diferentes umas das outras. Uhum. Não há nenhuma que seja melhor do que a outra. Temos características, temos contextos diferentes e desenvolvemos mais competências do que outras e, portanto, acho que isso é um bocadinho paternalista, condescendente. E, portanto, não.
0: O que é que... Ok, então se calhar esta aqui agora vai ser mal colocada, porque eu ia perguntar o que é que esta geração, refiro-me à malta que está aqui no estúdio, o que é que faz melhor que as gerações anteriores e o que é que desafia
1: que
0: mais?
1: Sim. Não é melhor nem pior. Está hoje sujeita a mais informação, a facilidade com que nós acedemos à informação é brutal.
0: Uhum.
1: Mas isso depois também coloca muitos desafios.
0: Sim.
1: Sobre o que é verdade, o que é que não é verdade, e sobre a importância que as palavras e aquilo que dizemos, aquilo que fazemos, aquilo que partilhamos tem na vida das outras pessoas.
0: Uhum.
1: Esse é o desafio que nós temos e de estarmos sempre... Eu estou-me a colocar, não sei se perceberam, na vossa geração.
2: Sim.
1: No desafio de não estarmos permanentemente ligados ou disponíveis e de saber impor limites.
0: Uhum.
2: Ok.
0: E estamos a conseguir dar a volta a esse desafio ou ainda há muito trabalho pela frente?
1: É um processo.
0: Sim, senhora. De resto, Pedro, eu lá está. Eu tenho sempre um bocadinho medo de passar a bola, mas...
2: Eu tinha uma pergunta para fazer.
1: É
2: muito específica. Por acaso, sabe o que é o 6-7?
0: Depois já sabia.
2: Está a par do que é o 6-7, ou não?
1: Não, mas o Pedro,
2: se não souber, é ótimo.
1: Mas vais-me explicar.
3: Isto é lindo.
2: Ok, então, o 6-7 é um conceito que está entre os jovens. Não devia ser... Jovens até aos 15, 20, devia acabar nos 12, mas infelizmente está a escalar cada vez mais.
3: Eu tenho 30 e estou viciada no 6-7.
2: Se calhar já viu um movimento, é um movimento assim com as mãos, que até o Papa já fez. Não sei se já viu.
1: Não. Mas vocês vão mostrar no
2: final do programa. Eu não sei se quer tirá-la dessa bolha ou não, porque se calhar está melhor aí. Eu não sei se quer explicar assim tanto.
1: Talvez
2: mas...
1: possamos passar a pergunta do Pedro.
2: É porque eu acho que isto pode ter sequelas, depois pode afetar um bocado a cabeça, pode ter. Não é assim tão fixe. Então ainda bem que não sabe. Perfeito.
1: Boa.
2: Ótimo.
3: Opa, eu gostava de saber quantas horas de TikTok é que tem uma Ministra da Cultura e dos Jovens.
1: Eu por acaso sou mais de Instagram.
3: Ok. Reels de Instagram?
1: Eu tento evitar essa componente aditiva.
3: Ok.
1: E, portanto, muitas vezes estou.
3: Mas o algoritmo é feito do quê? De uma ministra?
1: Do meu algoritmo?
3: Sim.
1: Uhum. Não sei, podemos tentar, posso ir buscar.
3: Qual é que é a primeira coisa? Isso era giro. Qual é que é a primeira coisa que aparece no algoritmo de alguém que trabalha dentro destas áreas?
1: Olha, aparece muita coisa de cultura.
3: Repente era o UFC.
1: Muita coisa de cultura, de espetáculos, de muita coisa também hoje em dia de desporto, uhum, muito relacionado com as áreas que eu tenho, uhum, e depois pelas pessoas com quem eu vou contactando e, okay, o algoritmo faz muito isso, não é?
0: Então no, sim, algoritmo da Ministra da Cultura, Juventude e Desporto aparecem coisas de juventude, cultura e desporto. Isto é,
2: quem diria?
1: É estranho, não é?
0: Quem diria?
1: É o tipo
0: de foro impressionante, sim, que nós conseguimos, sim, aqui nas manhãs da Cidade FM.
1: Nunca me tinha percebido isso, ainda bem que...
3: Pois. Estava à espera de um brain rot, estava à espera de um, Joana, sei lá...
2: Cãezinho.
3: Sim, não, assim, de personagens, por exemplo,
1: também o, me aparecem,
3: o morango. Normal, e a banana, as relações da AI.
0: Não, esse é o...
1: Acho que não, acho que não. Mas é uma coisa que eu posso corrigir.
0: Eu acho que fazia bem. Nós não queremos matar as pessoas.
3: Mas eu acho que faz bem também perceber. Temos que ir ao fundo das questões, temos de saber o que é que também está a contaminar a nossa juventude para poder alterar isso.
2: Ok, se calhar não.
0: Não, gostava de saber o que é que a ministra acha sobre isso.
3: O AI pode estar a contaminar a nossa juventude. A inteligência
1: qualquer,
3: artificial.
1: Qualquer pessoa, sim.
3: A qualquer pessoa.
0: Yeah, claro. É verdade.
3: Sim.
0: Bem, já deram volta ao meu pai.
2: Pois.
0: Por acaso, acho que podíamos ouvir a juventude. Nós reunimos aqui um painel de ouvintes exigentes, uhum, e com base de realidade também muito vastas, e perguntámos o que é que eles fariam se mandassem no país.
1: Certo.
0: E, por exemplo, temos aqui a sugestão do Dinis. Vamos passar a ouvir.
4: Outra vez, Cidade FM. Eu acho que todos os dias, bem, eu acho que as matérias da escola, acho que não importavam para a nossa vida, para o nosso emprego, nós não aprendíamos. Tchau, beijinhos.
0: Esta, por acaso, é uma ideia interessante, não é? Sim. Nós, quando somos miúdos e estamos a dar as matemáticas e às vezes o português e a literatura e não sei o quê, pensamos, para que é que eu preciso disto? Eu nunca vou precisar disto, mas há...
1: É, mas é tão bom sabermos falar.
2: Pois é.
0: Não, sim,
2: é?
0: Exatamente.
1: É tão bom conseguirmos perceber, e ainda à parte da matemática e da literacia financeira, que está mais, cada vez mais também a ser pedida pelos jovens para terem, uhum, acesso a esse tipo de conteúdos, uhum, sabermos viver a nossa vida adulta conscientemente e sem que sejamos, por exemplo, enganados. Além de que nós não sabemos efetivamente o que é que vai ser útil no mercado de trabalho.
2: É verdade.
3: E nem sempre o mercado de trabalho é o grande objetivo, não é?
1: Nós aprendemos, além disso. Mas mesmo isso, o mercado de trabalho, quer dizer, eu quando estava na faculdade, aos 18, 19, eu sabia lá o que é que aos 30 me ia ser, claro, útil. E eu acho que nos faz bem sabermos um bocadinho de tudo.
2: Ah, claro que sim.
0: Uhum. Sim, senhora.
3: Por isso é que também é importante ter um algoritmo muito...
2: Oh, Joana, meu Deus do céu.
0: Oh, Joana.
3: É importante. A nossa ministra saber coisas como os relacionamentos dos morangos e das bananas em AI.
0: Eu acho que não há coisa menos importante.
1: Eu estou bastante curiosa com esse tema.
2: Margarida, não é mesmo preciso estar.
0: Podemos falar sobre isso talvez em off.
2: Sim, talvez em off.
0: Sim. É assim que os miúdos estão. Mensagem do Lourenço, 7 anos. Olá, Lourenço.
5: Se mandasse no país, eu diminuía o tempo de escola e aumentava o tempo de férias.
0: Pais por todo o país borraram. Não!
2: Mais férias.
0: O tempo de escola. E pronto, há aqui um padrão, não é? A escola e as aulas e as disciplinas.
1: São duas coisas diferentes. Uma coisa é o tempo de aulas, outra coisa são as férias. Portugal, uhum, é um dos países com maior período de pausa letiva.
0: Uhum.
1: E isto não é bom. É a escola que nos permite, independentemente do nosso contexto familiar, social e económico, sermos todos iguais. É na escola que é garantida, ou é suposto que exista, a igualdade de oportunidades. Portanto, enquanto que eu, se estiver muito tempo em casa, eu estarei muito dependente das qualificações, dos estímulos a que os meus pais, os meus avós me submeterem.
0: Uhum.
1: E isto acaba por acentuar desigualdades entre crianças, uhum, entre jovens. Foi por isso que a pandemia teve um impacto tão grande, porque como estávamos... bem, nós já não estávamos...
2: Estava no décimo ano.
1: Pronto. Fez com que essas desigualdades... ficassem ainda mais visíveis, mais acentuadas, porque é de facto na escola, o que não significa que não possamos revisitar o número de horas que nós temos de atividade letiva. Mas isso é diferente da questão das férias ou das pausas letivas.
0: Claro que sim.
2: Ok.
0: Uma conclusão chata à qual chegamos quando estamos adultos, não é?
2: Sim.
0: É pá, se calhar aqueles 3 meses inteiros de
1: não, férias
0: intermináveis.
1: Não, é por isso que nós, por exemplo, lançámos agora um programa que são os Guardiões do Tempo. Basicamente é pegarem crianças e ocupá-los durante as férias com atividades culturais, para perceberem como é que funcionam os museus, o nosso património. É por isso que lançámos as férias 5.0, Basicamente, jovens, por exemplo, de 8, 9 anos têm acesso a programação, a ensino computacional, a design, a atividades físicas, para garantir que, independentemente dos meus pais terem ou não terem recursos financeiros para me proporcionarem umas férias diferentes, o Estado tem aqui programas através do Instituto Português do Desporto e da Juventude, e estão abertas inscrições, passa publicidade, para que os jovens possam ter umas férias que são férias, ou seja, não estão sentados numa sala de aula, mas estão a aprender, porque nós aprendemos muito também fora da sala de aula.
3: Claro.
0: Muito bem, Lourenço, lamento, mas o período letivo não vai passar a ter 2 meses. Vamos à música, já voltamos a falar com a senhora ministra. Para já, Pedro Sampaio, em sequência feiticeira.

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0: Beautiful Things, Benson Boone, estás na Cidade FM. Bom dia, este é o Acorde. Eu sou Arthur Simões, comigo Pedro Góia e Joana Miranda. Estamos à conversa com a Ministra da Cultura, Juventude e Desporto, Margarida Balseiro Lopes. E conseguimos evitar durante este momento musical que a Joana mostrasse o seu algoritmo à Senhora Ministra. Portanto, foi uma vitória.
1: Foi ótimo.
0: Conseguimos. E pronto, lá está. Temos de somar as vitórias que vamos conseguir.
2: As pequenas vitórias.
0: Arrecadar.
3: Mas ainda aqui estou.
0: Não quero ir para aí.
1: Não vamos a isso.
0: Até porque foi um acaso muito feliz termos aqui a Ministra da Cultura, já que temos um momento de cultura todas as sextas-feiras aqui no Acorda, exatamente a esta hora. Chama-se Acorda para Isto. Cada um de nós traz uma recomendação para o fim de semana, para a sexta-feira, para a vida mesmo, se for preciso. E vale tudo. Lá está, o Pedro já trouxe cuscuz como recomendação. Eu não sei se a Ministra leu algum livro que a fascinou ultimamente, se alguma peça de teatro que tenha visto, ou se tiver provado também algo com cuscuz.
3: Várias. Ou seja, livro, vou sugerir o livro da Luísa Sobral, Em Todas as Árvores Morrem de Pé, que vale muito a pena. E vou sugerir que até ao final do mês de julho, porque ainda por cima é um evento gratuito, está a decorrer o Festival ao Largo, que normalmente é no Largo do São Carlos. Este ano, como São Carlos está em obras, é no Largo do CCB. E portanto até dia 25 de julho é possível reservarem bilhetes e ir assistir. É gratuito e vale muito a pena.
2: Música?
3: Eu fui na quarta-feira. Música, dança, a Companhia Nacional de Bailado vai atuar, não quero mentir, mas acho que é 17 e 19 de julho, no outro fim de semana. Vale a pena, Festival ao Largo, uma parceria, neste caso, ao parte com o CCB.
0: Muito bem, obrigado.
1: Muito bom.
0: Por acaso agora sinto mal com a minha sugestão. Nós avançamos com o nosso Acorda para Isto mais daqui a pouco. Mas okay. Eu tinha aqui o Murdoch. Vocês conhecem?
1: Não.
0: O Murdoch? Ok, vou só explicar porque o nome é muito estranho. Junta Murder e Sudoku. Ok?
1: Já sei o que é.
0: Sabes o que é? Pronto,
1: sim.
0: Agora vou passar a explicar para não ficarmos na maionese. Então, é assim, para quem gosta de resolver mistérios e especialmente crimes, né, de homicídio, Murder significa homicídio. Já agora, isto é uma espécie de mistura entre Cluedo e Sudoku. É muito ao estilo de livrinhos de praia, de verão. E essencialmente, o que tu tens é duas páginas com um caso de homicídio. Numa página tens o layout, portanto a planta de um, pode ser de uma casa, pode ser de um supermercado, de um ring de boxe, dividido em quadradinhos, numa grelha. E na outra página tens as pessoas, os suspeitos e a vítima. E o que dizem são pistas como a Joana estava na sala de estar numa cadeira, o Rui estava a sul da Joana, a Rita era a única pessoa na sua sala, mas tinha uma pessoa a leste.
1: Uhum.
0: E a vítima estava com alguém, ambos sozinhos no seu quarto. E pista a pista, vítima a vítima, tens de ir riscando e tentando descobrir. Exatamente.
1: Yeah.
0: Agora, onde é que andou o Sudoku? Sempre que identificas a posição de uma pessoa, riscas a coluna e a linha. E sabes que não pode estar ali nem a vítima,
1: sim,
0: nem o criminoso. É o Murdoch. É muito divertido, é muito viciante,
1: muito
0: vai ficando cada vez mais desafiante à medida que vais avançando.
3: Já que tu falaste de livros,
0: sim.
3: Alguns aí, posso só aproveitar para dizer a quem estiver a ouvir e tiver nascido 2007, 2008,
1: claro,
3: tem acesso ao cheque livro, valor 30€, e pode comprar o livro que quiser em chequelivre.gov.pt. Quem nasceu em 2007, 2008, vai lá, registra-se e tem acesso ao QR Code com os 30€ e vai comprar o livro que quiser.
0: Sim, senhora.
1: Muito bem.
0: Já agora, porquê 2007 e 2008?
3: Porque é para jovens que estejam na transição ensino secundário, ensino superior, e porque tínhamos de escolher uma idade e sabemos que esta é uma idade crítica para se aprofundarem os hábitos de leitura.
0: Como é que são os hábitos de leitura já agora?
3: Precisamos de melhorar. Nós já tivemos 42 mil jovens a pedir o seu cheque, mas nós queremos até ao final do mês de agosto que haja muito mais jovens a pedir, porque a leitura, um livro, pode-nos fazer viajar sem sair do mesmo lugar.
0: Ah, absolutamente.
1: Mágico.
0: E já que falamos de cheques, a ministra por acaso não pode passar. Não.
3: Mas posso também precisar falar do cheque psicólogo e cheque nutricionista.
0: É exatamente isso. Ora, muito bem.
3: É no gov.pt. Para jovens entre os 12 e os 35 anos, sabemos que a saúde mental e os hábitos alimentares são críticos. Nós falamos muitas vezes de emancipação, isso é tudo importante, mas temos de estar bem. para estarmos bem em todas as dimensões da nossa vida. E, portanto, o cheque psicólogo e o cheque nutricionista para jovens entre os 12 e os 35 anos, gov.pt, podem solicitar um cheque e que depois será o profissional de saúde a avaliar quantas consultas é que este jovem precisa.
1: E aumentou agora de 35 para 40 euros, não foi?
3: Sim, isso foi na perspectiva de valorizar o trabalho do psicólogo, da psicóloga, do nutricionista, teve esse objetivo.
1: Okay.
3: Aquilo que nós queremos é facilitar o acesso a quem tem essa necessidade. E está a ser um sucesso. Foi no dia 2 de julho que lançámos. Nestes dias já temos quase 4 mil cheques pedidos.
0: Muito bem.
1: E vão ter muito mais, porque eu há bocado estava a tentar fazer o meu e já mandei aos meus amigos também. Portanto, vão ter muito mais.
0: Pode só repetir a plataforma onde se faz.
3: Gov.pt.
0: Para pedir
3: o cheque é gov.pt. O cheque psicólogo, cheque nutricionista. Se for o cheque livro, é cheque-livre.gov.pt.
0: Senhor Ministro, muito obrigado para já por identificar pessoas até aos 35 como jovens. Agradeço.
3: Obrigada.
0: Para já essa parte. E também por ter vindo aqui ao Corda. Bom dia.
3: Obrigada. Trataram-me bem, estava assim um bocado nervosa.
2: Não, como é que isto fosse uma coboiada?
3: Não! Não foi, a minha preocupação não era essa.
0: Até à próxima.
3: Boa.
1: Tchau.

0: Bom, bom, estás na Cidade FM, bom dia, este é o Acorda Sur, Turcio Mães, comigo Pedro Góias e Joana Miranda. Assim encerramos a conversa com o nosso terceiro convidado neste painel. Portanto, tivemos Lucas Claro, uma Martim. Criança, sim, exatamente, e a Ministra da Cultura, Juventude e Desporto.
1: Olha, acho que faz sentido. Sabes uma coisa?
0: Diz, Joana.
1: Isto é a representação mais fidedigna do que é este programa.
0: Absolutamente.
1: É a verdade, é o triângulo da verdade.
2: Yeah, é verdade.
1: Lucas Claro, uma criança e Ministra da Cultura.
2: Claro.
1: Yeah. O que é que nós somos? Somos isto!
0: Agora, Joana, tu conseguiste, não é? Tu conseguiste colocar o teu telemóvel nas mãos da Ministra. Talvez. Lá está
1: a mostrar o pior que o ser humano já criou.
2: Coitada, ela foi exposta a tanto.
0: Uma novela de bananas e morangos e enfim.
1: Eu tenho medo que a Ministra fique não verbal depois disto.
0: Nós falhámos redondamente. Ainda por cima estivemos aqui em. Com o corda para isto a fazer recomendações, uhum. E eu deixei que a Ministra se fosse embora sem lhe falar do Rayo! Como é que é possível?
2: Ela deve estar mesmo triste, Arthur. Oh, alguém consegue chamar a Ministra outra vez? Yeah. Ela já deve estar lá fora no carro, mas alguém consegue ir lá buscá-la?
0: Estava com o nosso CEO, podem só ir lá. Eles devem estar a falar de coisas e
2: sim, assim, cenas. Ou pelo menos vão lá ouvir dizer-lhe o que é o Rayo.
0: Vale, epá, por favor. 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
1: Eu nem lhe dei a minha recomendação.
0: Qual era?
1: Beyoncé.
2: Bem, tão curta.

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0: C'est la vie, Richie Campbell, estás na Cidade FM. Bom dia, este é o Acorda. Eu sou Arthur Simões, comigo Pedro Góias e Joana Miranda. Há bocado tivemos uma edição especial do Acorda para isto, com a Ministra da Cultura. Faz sentido. Momento de cultura, não é?
1: Muito simpática.
0: Agora, lá está, eu pude partilhar o meu também, mas Pedro e Joana, vocês permaneceram no silêncio.
1: Pois foi.
0: Posso partilhar? O que é que tem para partilhar?
1: Então, a minha recomendação de hoje é Na Saúde e na Doença, o novo projeto de Guilherme Geirinhas e de Margarida Santos. Eu gosto muito do Guilherme Geirinhas, caso vocês não saibam, é das minhas personalidades portuguesas favoritas. Uhum. Eu identifico muito com ele, eu gosto muito dele. Portanto, vejo tudo o que ele faz e acompanho sempre. E ele lançou um novo projeto com a namorada, a Margarida Santos, que é médica de família. E o projeto chama-se Na Saúde e na Doença, está disponível no YouTube. O primeiro episódio chama-se Vale a Pena Ter Filhos. Eu gosto muito das interações que eles têm os dois. Depois as irmãs Patrocínio também vão ao episódio. A minha parte favorita é quando eles estão só os dois. Eu gosto mesmo muito de ver as interações deles e vê-los a falar sobre contas conjuntas e se vale mesmo a pena ter filhos e tempo para os dois e tudo mais. É muito fixe, inspira muito e, portanto, gostei muito. Chama-se Na Saúde
2: e
1: na Doença.
2: E ele tem uma boa estética.
0: Não, é uma boa estética. Houve muito dinheiro investido ali, não é?
1: Houve muito dinheiro, o cenário está muito fixe e o Tomás Wallenstein, que é dos meus artistas favoritos, como vocês sabem também, foi quem fez a música original para o projeto. Portanto,
0: por isso é que ele precisou de patrocínios, não é? Joana.
2: Olha, eu há bocadinho disse a gozar recomendar a Beyoncé, mas na verdade eu vou mesmo recomendar uma nova música que ela lançou. Era uma música que já tinha sido leakada há mais de 2 anos.
0: Leakada, ou seja,
2: já tinha sido
1: saída sem consentimento.
2: Sim, já tinha sido.
1: Não, é tipo,
2: deram leak,
1: é
2: mano.
1: Fogo. Deram um cheirinho da música antes dela sair.
2: E tinha ido para o TikTok. E a Beyoncé, no dia da independência dos Estados Unidos, decide lançar a música completa com uma imagem de um single que ela já tinha lançado há mais de 15 anos. Uhum. Não sei o que é que isto significa, porque ela é muito calculista, ela tem sempre uma razão.
0: O que é que será que ela quer dizer com Donk? Chama-se Morning Dew ou
2: chama-se
0: Donk.
2: Donk. E traz as vibes da R&B do primeiro álbum da Beyoncé. Agora, diziam que o terceiro ato desta demanda em que ela está, o primeiro ato foi o Renaissance, o segundo ato que é a música de club, o segundo ato foi Cowboy Carter com Country. Uhum. Porquê que agora ela está no R&B?

0: música muito sexy, mas agora eu quero perceber, vais para o rock ou não, mana? Dizem que o terceiro ato vai ser rock. Isto não é rock.
1: Não, não, não. Então,
0: é
1: o nosso acorda para isto. O meu Murdoku. É o nome da brincadeira, Pedro.
2: O meu Na Saúde e na Doença.
0: E o meu Donk, de Beyoncé. Saiu dia 4 de julho.
1: Donk! Já a seguir, Bad Bunny com Noé Baiol. É aqui na tua Cidade FM. Só se quiseres.
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0: Montagem câmara lenta, DJ Duarte, estás na Cidade FM, bom dia. Eu sou Arthur Simões, comigo Pedro Góias e Joana Miranda. Este foi o Acorda. Muito obrigado por ter estado desse lado.
1: Muito giro.
0: Chegámos ao fim de semana, muito giro, já.
1: Muito divertido.
0: Se calhar agora, olha, vou partilhar convosco, partilhei isto em off. Nós hoje que recebemos a Ministra da Cultura, a Juventude e Desporto. Enquanto estávamos à conversa, em direto, eu recebi uma mensagem da minha mãe e eu só consigo ver as primeiras frases. Mãe, eu adoro-te, mas adorei esta mensagem também. Dava-me imenso jeito o contacto dessa senhora. Eu preciso de um helicóptero da Força Aérea para retirar um fóssil de uma e depois não consegui ver mais.
1: Isto é tão bom.
0: Mãe, são pastas diferentes.
1: E ela precisa de um helicóptero, não é de um bilhete para ir ao mar.
0: Mas, passei a mensagem.
1: Boa.
0: E recebi uma resposta muito pior. Sim, sim, eu vou ver o que é possível fazer.
1: Sim.
0: Nós voltamos segunda-feira. Bom fim de semana.
2: Bom fim de semana.
0: Tchau.
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0: David Tant chama-se Rain Dance e acabou de tocar na Cidade FM. Boa viagem, estás comigo, Beatriz Pinto, até às 4 da tarde sou eu a tua companhia e sexta-feira finalmente.
1: Conseguimos, Portugal, Lisboa. Esperávamos, desejávamos, conseguimos.
0: Conseguimos, Vitória. Amanhã já é sábado, já vais poder descansar, já vais poder fazer o que te apeteceu fazer a semana toda e não conseguiste. Enquanto o sábado não chega, fica aqui pela tua Cidade FM, porque hoje falo-te mais uma vez sobre muitas coisas. Vamos falar sobre profissões, e peço desculpa este barulho, vou fazer outra vez. Porque eu tenho aquela capa com ventosa, isto cola em todo lado e é muito irritante. Mas vamos falar sobre profissões, porque há um novo selecionador para Portugal e eu vou querer saber qual é que é a tua profissão de sonho. Já agora, se quiseres ir enviando 911-911-978, trago também muitas novidades no mundo da música. O programa de hoje até me arrisca dizer que é muito mais virado para a música do que tem sido. Tenho tido sempre uma hora de música, agora vamos ter mais um bocadinho. Falo sobre recordes do Guinness, falo sobre muitas coisas, portanto, é ficar desse lado nestas 5 horas. Para já, vamos à música. Ficas com a festa do Big G, chama-se-me por

0: Foram os vizinhos a passar pela Cidade FM com um Casar para Esquecer. Boa viagem, estás na Cidade FM. Eu sou Beatriz Pinto, contigo até às 4 da tarde.
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0: Espero que esteja tudo bem desse lado e está na hora, eu acho que é uma boa hora de começarmos aqui o tema do dia, porque eu não sei se tu estás a par, mas ontem oficializou-se, é verdade, Jorge Jesus vai ser o próximo selecionador de Portugal aos 71 anos. Jorge Jesus vai cumprir uma nova meta na sua vida que nunca tinha cumprido antes, ser treinador da seleção portuguesa, e portanto eu acho que nunca é tarde para cumprirmos os nossos sonhos, e por isso eu quero saber qual é que é a tua profissão de sonho. 911-911-978. Eu estive a pensar um bocadinho sobre isto, cheguei à conclusão que a minha profissão de sonho é ser atriz, sempre foi, não vou mentir. Eu podia dizer assim, não, a minha profissão de sonho é ser uma grande cirurgiã, estaria a mentir. Eu gostava de ser atriz, acho que é uma profissão muito divertida, porque num dia podemos estar a ser vilãs, no outro dia podemos estar a ser simplesmente pessoas muito boas, é isso que devíamos ser sempre, mas no mundo da representação, ao que parece, podemos ser várias coisas todos os dias e é isso que me fascina. Portanto, já sabes, quero saber se pudesses ter uma profissão de sonho, ou melhor, qual é que é a tua profissão de sonho?
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0: Vai mandando as tuas respostas por aqui, eu vou ler tudo já a seguir, porque sou uma pessoa curiosa, gosto de saber o que é que farias com a tua vida se pudesses. Qual é a tua profissão de sonho? 911-911-978. Eu volto já a seguir. Para já tens música, olha lá, Missy Miles e o Wet Pet Gang na Cidade FM. Ficas comigo até às 10. Até

0: Thorne, chama-se Ordinary, acabou de tocar na Cidade FM. Boa viagem, estás comigo, Beatriz Pinto. Eu que fico contigo por aqui, aliás, até às 4 da tarde. Hoje estou a perguntar se pudesses ter qualquer profissão do mundo, qual é que escolhias, ou seja, qual é a tua profissão de sonho. 911-911-978, estou a receber muitas mensagens. A primeira foi esta da Belkis Simões, da nossa ouvinte. Eu nem sequer sabia que este nome existia, mas estou fascinada. Belkis, olá, o que é que nos contas?
1: Olá, tudo bem?
0: Tudo bem, olha, obrigada.
1: A minha profissão de sonho é atualmente a minha profissão. Eu sou especialista em curvaturas e há meio ano que só trabalho nesta área.
0: Ok, Belkis, antes de avançarmos, eu preciso saber o que é especialista em curvaturas. Eu estive aqui a pesquisar no Google, não vou mentir. E é qualquer coisa como... só me fala em cabelos com curvaturas, onde lados caracóis e crespos, mas não me fala necessariamente. Portanto, eu não sei se é isto. Diz Lisboa conta... Lisboa? Porquê é que isto diz Lisboa? Enfim, conta com opções de especialistas em cabelos com curvaturas. Será isto? Ondulados, caracóis, crespos, não sei, mas Belkis, fica aqui à espera de que tu me expliques a mim e a quem nos está a ouvir o que é ser especialista em curvaturas.
1: Estou mesmo muito, muito feliz porque
0: que
1: é
0: bom.
1: Um sonho desde miúda e realmente consigo concretizá-lo. Olha, até me estou a arrepiar toda. Mas pronto, olhem, um beijinho. E isto é
0: beijinho,
1: força extra que eu estou a dar para todos os ouvintes para não desistirem daquilo que vos faz feliz. Beijinhos!
0: Então, querida Belkis, realmente é muito importante e é muito gratificante quando nós fazemos alguma coisa que é a nossa profissão de sonho. Posso dizer que sou uma sortuda nesse aspecto, porque de facto estou muito feliz a fazer o que faço. É um privilégio falar para ti. O Rafael diz: adorava fazer rádio. Rafael, é muito divertido, não vou mentir. É muito divertido. Nós falamos muito e para quem gosta de falar, então, cereja no topo do bolo. Aliás, a minha mãe sempre disse: falavas muito nas aulas, certo? Porque será? Porque eu precisava. Eu nunca pensei que ia usar então a minha voz como instrumento de trabalho, mas parece que tudo está alinhado. A Carolina diz: bom dia, sou farmacêutica, mas a minha profissão de sonho sempre foi história, mais especificamente egiptologia. Agora é só um passatempo. Beijinhos, Carolina, lá está. Como disse a Belkis, não desistas dos teus sonhos. Agora vamos, vou-te ler aqui a resposta da Raquel, que diz: eu sou Joana, tenho 14 anos, tenho uma profissão de sonho, mas não me permite sequer pensar nela. Gostava de ser uma grande juíza. Raquel, tenho a certeza absoluta que serias uma ótima juíza. 911-911-978, estou a perguntar qual é que é a tua profissão de sonho e partilho tudo contigo já a seguir.
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0: Patrick, chama-se Golden e acabou de tocar na Cidade FM. Boa viagem, estás na minha companhia, Beatriz Pinto, e ando aqui a perguntar, porque sou uma pessoa muito cusca, o que é, melhor, qual é que é a tua profissão de sonho?
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0: Estou a receber muitas mensagens, já tivemos respostas muito bonitas, a verdade é essa. Recebemos agora uma mensagem do Pedro Teixeira, o meu amigo Pedro Teixeira, que não é o ator, é o nosso ouvinte, que diz que é mais bonito com o cantor que o ator. Bom dia, cidade, o meu trabalho de sonho quando andava no secundário era ser professor de educação física, mas a vida levou-me para outro lado e tive de começar a trabalhar cedo e conheci como ajudante à arte da soldadura e fiquei fascinado. Hoje tenho imensas certificações de soldadura e sou soldador há quase 10 anos e amo o que faço. É tão importante nós gostarmos do que fazemos, eu acho, e acho que também é raro, também é raro. O Luís diz, piloto avião top. Portanto, eu deduzo que o Luís gostasse de pilotar aviões. Recebi também aqui a mensagem do Dinis. Vamos lá ouvir o que é que o Dinis tem para dizer. Olá, Dinis. Ai, a minha voz desafinou.
2: Olá. O meu sonho é ser advogado como profissão.
0: Uau, Dinis, é preciso ter muitos argumentos para isso. Eu por acaso também houve uma altura da minha vida que pensei, porquê é que eu não vou para a advocacia? Só depois pensei que é assim, ter um auditório inteiro a olhar para mim, não, muito obrigada. Entretanto, a Carol diz, igual ser atriz, porque isto é um primeiro momento. Quando eu lancei o tema, disse que adorava dizer-te que a minha profissão era de sonho era ser médica. Na verdade, sempre quis ser atriz. E a Carol concorda, diz, ou modelo, mas não tem altura. Eu vendo aqui pela fotografia da Carol. Carol, tu és linda de morrer. E a altura, hoje em dia, não conta assim tanto. Portanto, se fosse a ti, acreditava mais nisso. A Zenilda diz, olá, olá, a minha seria ser dona de um infantário. Amo crianças, já tenho 3 filhos, rapaz.

Foram os grandes Digitel e o Edpet Gang com Álcool e Prazer na Cidade FM. Boa sexta-feira, espero que esteja tudo bem desse lado, que estejas muito bem disposto, porque, hey, é sexta-feira. Eu sou a Beatriz Pinto, contigo até às 4 da tarde. Já sabes que por aqui a boa música não para, por isso mesmo agora deixo-te com uma das minhas favoritas, Manchild. É Sabrina Carpenter, toca aqui agora, só se quiseres. Boa viagem.

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DJ Japa chama-se Posso Até Não Dar Flores. Ai, eu não sei falar, João. O João, o nosso sonoplasta, está aqui no estúdio comigo. E eu acho que, não sei porque é que me contrataram para esta profissão, mas pronto. Estás na Cidade FM, estás muitíssimo bem. A seguir falo sobre a bola mais rodada do país, diria. A bola FM já passou por muitos distritos. Se tu não sabes do que é que eu estou a falar, então deixa-te ficar com tudo. Já a seguir, para já ficas com Chiquitatina e com esta Sou Grande No Amor, que faz parte do seu novo álbum Sou Grande No Amor também, que ainda não está cá fora, mas já podes ouvir algumas.

0: do Job foi MC Tuta Grilo a passarem pela tua Cidade FM. Boa viagem, estás comigo, Beatriz Pinto, e está na hora de falarmos sobre a Bola FM. Se não sabes o que é, muito fácil, eu vou-te explicar. É uma bola que basicamente a Cidade FM decidiu que quer que passe por todos os distritos de Portugal neste Mundial. E eu sei que Portugal já está fora, mas ei, a missão continua. A bola já teve em Lisboa, no Porto, Braga, Viana do Castelo, Coimbra, Aveiro, Guarda, Viseu, Bragança. E o que é que nós precisamos agora? Que a bola comece a descer. Isto é um bocado estranho, dito assim. Mas se por acaso tiveres interesse em trazer a bola de Bragança para mais para o centro do país, então envia mensagem para o nosso WhatsApp 911 911 978, e depois a produção vai entrar em contacto contigo. Bora lá, juntos vamos pôr a bola a mexer e a passar todos os distritos de Portugal.
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acaba aceitando o homem que tem televisão. Acaba assistindo a visão na televisão. Isso, né?

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Where Is My Husband foi Ray a passar pela tua Cidade FM. 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Eu desejo-te muito boa sorte e já sabes que por aqui na Cidade FM a boa música não para, agora com Dua Lipa e com esta Training Season.

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Shakira e Burna Boy com esta música que é oficial do Mundial deste ano, chamada Dai Dai. E eu sei que já estamos fora do Mundial, mas ei, 2030 é nosso, tenho a certeza. Estás na Cidade FM e estás muitíssimo bem. Eu sou Beatriz Pinto, contigo até às 4 e entramos então na hora oficial das novidades da música. Portanto, se és curioso e queres estar a par de tudo, é ficares desse lado. Para já, vamos à música Vizinhos com esta Pobres Ex-Namorado. Não faz

a tocar na Cidade FM. Boa viagem, boa sexta-feira. E não sei se é seguro dizer bom fim de semana, mas acho que já podemos, porque espero que esse fim de semana seja inacreditável. Eu sou Beatriz Pinto e tu deixa de ficar, porque a seguir vamos falar sobre dois grandes nomes da música, Bad Bunny e Taylor Swift. Portanto, se ficaste curioso, é ficar desse lado. Para já segues com música Missy Miles e o Wet Bad Gang com esta nova Onela.

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1: Estás na Cidade FM e estás muitíssimo bem. Eu sou Beatriz Pinto e agora falo-te de Bad Bunny e de Taylor Swift, porque quando nós achávamos que já não havia mais nada para fazer, ganhar, eis que eles nos vêm mostrar precisamente o contrário. Já não lhes bastavam os prémios da música, agora também querem conquistar a televisão. E sim, é oficial, os dois estão nomeados para os Emmys de 2026. Os Emmys, que caso não saibas, são os grandes prémios da televisão, cinema e streaming.
2: Ei, Titi me perguntou se tenho muita novia.
1: Bad Bunny entra nesta corrida por causa da atuação no intervalo do Super Bowl. E atenção, este espetáculo conseguiu 9 nomeações. É o halftime show mais nomeado de sempre nos Emmys, portanto, Bad Bunny a dar mais cartas. Eu gosto disto. E Taylor Swift também não fica.

0: cartões e mostra que a digressão continua também a dar cartas. Mesmo depois de ter terminado. A conclusão que eu retiro é esta: há artistas que fazem um álbum e desaparecem depois. Há artistas como Bad Bunny e Taylor Swift que acabam uma digressão e arranjam logo outra forma de continuar a ganhar prémios. E assim é que é.
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1: E bem, aqui há uns dois dias contei-te que havia a possibilidade de Justin Bieber atuar na grande final do Mundial deste ano e, ao que parece, já não restam dúvidas, vai mesmo acontecer. E eu acho isto genial. Porque até aqui o intervalo da final do Mundial era, bem, um intervalo. Era normal, não havia grande coisa, só que agora vai passar a ser um espetáculo. A FIFA confirmou que Justin Bieber faz parte do primeiro halftime show de sempre numa final de um campeonato do mundo. Sim, ouviste bem, o conceito que estamos habituados a ver no Super Bowl vai chegar também ao futebol. E atenção, Justin não vai estar sozinho, vai dividir o palco com nomes muito conhecidos como Madonna, Shakira e BTS. Portanto, como vês, isto só melhora. No meio disto tudo, eu só espero uma coisa, que é que o jogo esteja à altura do espetáculo, já que Portugal não vai estar na final. Mas olha, ao menos temos Justin Bieber, Madonna, Shakira e BTS. Aqui pela Cidade FM continuas com a boa música, agora com João e com esta idiota, já sabes, é só se quiseres.

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Digitel e Wetpad Gang, chama-se Álcool e Prazer. Boa viagem e boa sexta-feira. Estás na Cidade FM e estás muitíssimo bem. Eu sou a Beatriz Pinto, contigo até às 4. Agora disse Beatriz Pinto um bocado rápido. Beatriz Pinto, contigo até às 4. Nesta hora, normalmente trago-te algumas fofoquices, mas desta vez vou fazer diferente. Vou falar-te sobre dois recordes do Guinness que têm dado muito que falar. Pelo menos um. E tu conheces o protagonista. Portanto, é ficar desse lado, para já segues com a música DJ Duarte e DJ Orbital, chama-se Montagem Câmara Lenta. Já sabes, é só se quiseres.

DJ Gu, chama-se Relíquia do 2T, acabou de tocar na Cidade FM, também DJ Gu, a trazer-te muito boa energia esta tarde de sexta-feira. Fica desse lado porque a seguir falo-te sobre uma coisa que eu acho que tu não estás à espera, mas envolve basicamente o Guinness e também Harry Styles. Não vou dizer mais nada, portanto, se ficaste curioso, é ficar desse lado. Para já, a música Chico da Tina, chama-se Sou Grande no Amor.

0: Sim, chama-se Leva Tudo e acabou de tocar na Cidade FM. Estás comigo, Beatriz Pinto, e eu sempre fui muito fascinada pelo Guinness. Lembro-me de que nos intervalos das aulas ia para a biblioteca, aliás, da escola, folhear aqueles livros à procura de recordes, dos recordes mais absurdos de sempre. Mas também sempre fui muito fã de Harry Styles. Espera que vai fazer sentido. Porque uma coisa que eu nunca pensei foi que estes dois pudessem vir a estar juntos na mesma frase. Mas é verdade, Harry acaba de entrar para o Guinness World Records e não foi por vender mais discos ou por bater recordes de streams. O que ele conseguiu foi fazer história em Wembley. Deu 12 concertos seguidos no estádio de Londres e por isso tornou-se o artista com a residência mais longa de sempre naquele palco. Isto ainda mais piada porque, pelo caminho, ultrapassou marcas que pertenciam a artistas como Coldplay, Taylor Swift, não sei. Eu achei giro. E eu sei que vou parecer uma velha, mas confesso que isto me fez querer voltar àquela miúda que passava os intervalos agarrada aos livros do Guinness. Se calhar não sou só eu.
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0: Huntrix, chama-se Golden e acabou de tocar na Cidade FM. Boa viagem, estás comigo, Beatriz Pinto, nessa viagem até às 4.
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0: E é assim, eu ainda há pouco

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3: Feito grande. Agora, ser o melhor do mundo a assobiar do nariz, não sei, tenho as minhas dúvidas. Confesso que nunca pensei sequer que isto fosse uma categoria, mas pelos vistos é. Mas é precisamente por isto que eu adoro Guinness, porque tanto encontras artistas a fazer história nos maiores palcos do mundo, como descobres alguém que decidiu transformar um talento completamente improvável, já agora, num recorde mundial. E eu só, a única coisa que eu posso retirar daqui é cada um com as suas. E está tudo.

0: David Ramazzotto, se for e Bad Bunny a abrir esta última hora de emissão comigo, Beatriz Pinto, aqui pela Cidade FM até às 4, e está na altura de vermos se houve, melhor ouvirmos, não ouvirmos, se houve vencedor no Show Me the Money. Vamos lá então à chamada.
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2: Que alegria, que alegria. Eu estava tão preocupada. Quero saber como se chama. Parabéns.
3: Amor.
2: Parabéns, Ângela. Acabou de ganhar 30 mil euros.
3: Obrigada.
2: Diga uma coisa, onde é que está neste momento?
3: Estou em Tomás.
2: E estava na hora de almoço ou já está a trabalhar?
3: Entrei mesmo agora ao serviço.
2: Ai, mas vai ter que entrar aí no seu trabalho e dizer: eu ganhei 30 mil euros no Show Me the Money, pode ser?
3: Pois é, ganhei 30 mil euros no Show Me the Money.
2: Olha, diga-me uma coisa, o que é que vai fazer com estes 30 mil euros?
3: Não faz ideia. Pagar o almoço.
2: Pagar o almoço, sim, pode pagar muitos almoços, hein? E durante várias semanas. A quem é que vai contar agora? Vai agarrar no telefone? Pronto, está aí em contexto. Vai dizer, ai, ele vai ficar doido.
3: Eu acho que ele não vai acreditar.
2: Pois, a Ângela também não acreditou logo, pois não?
3: Não.
2: Como é que é entrar no fim de semana e se calhar até nas férias com mais de 30 mil euros?
3: Um bocadinho mais de alívio.
2: Nesta altura do campeonato sabe muito bem, não é?
3: Muito, muito.
2: Quantas mensagens é que enviou com a palavra vencer?
3: Esta semana uma.
2: Só uma? E já viu a sorte?
3: É mesmo, e tenho tentado todas as semanas. Eu ganhei o Show Me the Money.
0: Pois é, Ângela recebeu 30 mil euros no Show Me the Money. 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Para mais informações, consulta o nosso site em cidade.fm e continua por aqui com a melhor música agora com Veig, com esta Talvez Vá Ser Preciso.

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0: 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Com a Cidade FM também só podias contar com a melhor música. Deste agora bem entregue, aliás, a Richie Campbell e Plutónio com esta C'est la vie, que não sei se o sabes, mas faz parte do novo álbum de Richie Campbell chamado Elephant in the Room. Se ainda não ouviste, ouve, vale muito a pena. Está disponível em todas as plataformas digitais. Logo a seguir, quem chega é Pedro Sampaio, Melody com Jet Ski, também BTS com Dynamite. Mas lá está, agora ficas bem entregue com esta C'est la vie, boa viagem. Rolex,

0: Para os irmãos Calema com o Marco Alentado na Cidade FM, boa viagem. Ainda há pouco vim aqui revelar quem foi o vencedor do Show Me the Money. Se não estiveste atento, então não te preocupes. Venho aqui dizer-te que a Ângela Mendes Tomar atendeu a chamada do Show Me the Money e por isso ganhou 30 mil euros, mas a tua vez pode estar a chegar. 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

É verdade, estamos perto das 4, o que significa que está na minha hora de me pôr na alheta. Aproveitar este fim de semana, espero que tu faças o mesmo. Quer dizer, não te ponhas na alheta, porque a Leonor Carvalho chega já a partir das 4 até às 8 para te fazer muita companhia. One less lonely girl. Se me quiseres ficar a conhecer melhor, é seguir-me pelo Instagram, arroba Beatriz Pepinto, e também o Instagram da nossa rádio, arroba CDD underscore FM. Quanto a mim, estou de volta, segunda-feira, a partir das 11 da manhã. Espero por ti. Obrigada por estar sempre desse lado e por continuares a fazer da Cidade FM a rádio jovem número 1 em Portugal. Sem ti, nada disto faria sentido. Eu vou, mas tu ficas com a boa música que passa por aqui, agora com Carol G e com esta Provenza. Fica bem e até segunda. Bom fim de semana.

Maggie Miles com o Web of Gang, on é lá a tocar na Cidade FM. Eu acredito em coincidências, mas também há coisas que são um bocadinho estranhas. E começar esta emissão com um título em francês pode não é ser um presságio, mas pode fazer recuar-nos ao passado. O meu nome é Leonor Carvalho, a partir de agora contigo, e são para minha conta as próximas 4 horas. Não temos o João Miguel Costa hoje aqui, segunda-feira regressa em bom. Eu gostava só de começar com isto. São 10 anos que se assinalam hoje do título de campeão europeu de Portugal no Euro 2016. E o facto de Zara Larsson hoje atuar no Nós Alive em Portugal, em Lisboa, também é estranho. Acho impossível esta This One's For You não fazer-te recuar 10 anos atrás. Não de fazer recuar 10 anos, basta dizer assim. Todos sabíamos onde estávamos, todos sabíamos o que estávamos a fazer. E quase que se, que, pelo menos eu, quase que sinto que estou a recuar, quase que sinto as coisas que estava a sentir há 10 anos. Será para sempre a minha música de campeonatos oficiais de futebol preferida, por motivos óbvios. Era lindo que 10 anos depois a profecia se cumprisse, não foi possível, mas temos JJ no comando para já e, portanto, pode ser que o próximo título não demore assim tanto tempo. São 4 horas por minha conta então, já daqui a pouco voltamos a falar sobre este Euro 2016, eu vou querer saber onde é que tu estavas e como é que festejaste. Para já, Pink Panthers com Zara Larsson de novo.

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0: Os vizinhos com casar é para esquecer a tocar na Cidade FM. Boa viagem, obrigada por estares aí desse lado. O meu nome é Leonor Carvalho, até às 8 da noite a fazer-te companhia.
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0: Comecei a emissão por falar da data que se assinala hoje, 10 de julho de 2026. Cumprem-se 10 anos desde a vitória de Portugal na final do Europeu de 2016 de futebol contra a França, em França, precisamente, em 2016. O que é que se fazia? Olha, as gargantilhas estavam na moda, eu inclusive infelizmente usava. Justin Bieber ainda ia voltar para Selena Gomez antes de se juntar definitivamente com Hailey Bieber, hoje Hailey Bieber, na altura Hailey Baldwin, e eu tinha 13 anos, estava a acabar o 7º ano, portanto tinha acabado o 1º ano de Físico-Química, é real. Naquele jogo tão sofrido, dos jogos que me lembro com mais bolas à trave, bolas ao poste, lances que pareciam um golo das duas equipas e a bola parecia não entrar, já cheirava a penaltis, até que acontece o histórico minuto 109 e acho que todos nos lembramos disto.
2: Posse de bola para Portugal, Baeder, chuta!
0: O que ficou mais conhecido desta final de Nuno Matos da Antena 1, ainda hoje arrepia, é o que dizem aqui no WhatsApp da Cidade FM, sem qualquer dúvida. É como eu digo, este jogo cheirava mesmo que ia chegar aos penaltis, ainda bem que não, poupou-nos a todos de um sofrimento extra, porque sofrimento foi aquilo pelo qual todos já passámos, mesmo sem ter chegado aos penaltis. Diz também o Gustavo, para Léo, por favor, já não cabem tantos arrepios. Verdade, e eu lembro-me que na altura, e volta e meia, quando preciso de me animar, ou só quando tenho saudades deste momento, vou ver tudo o que é cobertura de jornalistas pelo mundo sobre esta final. Das reportagens que mais gosto sempre de ver, é uma que podes encontrar na net, sobre a festa portuguesa no mundo. Portanto, basicamente, os imigrantes portugueses pelo mundo, e há sempre um português em qualquer lado a festejar, e às vezes pensamos, sim, claro que há portugueses em Timor, claro que há portugueses, sobretudo em Timor, que é um sítio super histórico e do passado de Portugal, nas antigas colónias na Índia, Goa da Mandiu, em montes de sítios, Malaca, na Malásia, há portugueses por todo o mundo, e portanto a reportagem da festa portuguesa à volta do mundo, de pessoas que em lugares remotos do globo a festejar esta vitória, foi algo que me emocionou e que me emociona de cada vez que vejo a reportagem que estou a falar. Aquilo que quero perguntar é simples, porque eu tenho a certeza que todos nos lembramos, é onde é que estavas? Eu estava no Algarve, em Portimão, numa churrasqueira, ainda me lembro do nome, vi o jogo num sofrimento como toda a gente, e já tínhamos assumido, estávamos numa churrasqueira, o jogo foi às 8 da noite, já tínhamos jantado, e os empregados assumiram mesmo, malta, a partir de agora, disto, a partir do início do prolongamento, ninguém vai pedir nada, nós empregados também estamos a sofrer e também queremos ver. E portanto eu lembro-me mesmo de na churrasqueira onde eu estava já havia pessoas, portanto clientes, que se serviam de imperial ao balcão. Claro que os empregados estavam a anotar, ninguém estava a roubar nada, mas é do género, eu não vou estragar este momento ao empregado, eu quero mais cerveja, vou-me servir agora. E pronto, e os empregados tinham assumido mesmo, estamos a ver o jogo, podemos ser campeões europeus e portanto não vamos perder este momento. É isso que te pergunto agora no 911-978, WhatsApp da Cidade FM, onde é que estavas há 10 anos a ver esta final do Euro e como é que festejaste? Já daqui a pouco ouço as tuas respostas, antes disso ouvimos Olivia Dean com So Easy to Fall in Love.

0: The Weeknd com Kendrick Lamar em Pray For Me, acabou de tocar na Cidade FM. Boa viagem, uma ótima sexta-feira. O meu nome é Leonor Carvalho, até às 8 da noite podes contar comigo e com muita música para te dar também para já.
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0: Falamos do que se passou há 10 anos. Há 10 anos, é precisamente isto. Portugal sagrou-se campeão europeu de futebol Euro 2016, um jogo impróprio para cardíacos, contra a França, em França. E a pergunta que te faço é: onde é que estavas e como é que festejaste? E claro, não tardaram a chegar mensagens ao WhatsApp da Cidade FM, já agora é o 911-911-978, se quiseres partilhar a tua. Vamos ouvir o áudio do DT. Conta-nos tudo. Alô, alô, onde estavas tu?
2: Na final, estava em França, estava emigrado na altura e estava a ver o jogo com amigos meus franceses. Eles ficaram com um melão,
0: claro,
2: que não foi bom.
0: Claro.
2: Abraços, bom fim de semana.
0: Muito obrigada pela tua mensagem. Este ouvinte tem só DT aqui no nome. Mas, bem, ver o jogo em França com amigos franceses, eu percebo um melão e, sobretudo, não sei se este nosso ouvinte picou os amigos franceses. Se calhar o melhor é não tê-lo feito. Vamos ouvir mais áudio. Chega a mensagem do João. Onde estava o João na final do Euro?
3: Boa tarde, grande cidade.
0: Alô?
3: Estás tudo no aço ou não estás no aço?
0: Está tudo no aço.
3: Olha, onde é que eu estava? Eu estava na casa da minha irmã.
0: Ok.
3: Estávamos a ver o jogo. Antes, ela na Póvoa. Estava quase a vir para Lisboa. E o meu cunhado: espera aí, vamos ver prolongamento, que isto vai dar para nós. Está bem? Vamos ver. Quando marca o golo, olha, eu comecei ao pontapé ao puff. Que ela até lá, e ela é uma cocozinha. Até o que é que ela foi fazer? Olha, quase me pôs na rua toda vermelha. Tive que sair e vim já para Lisboa. Não dava. Um grande abraço.
0: Portanto, da Póvoa, não sei que Póvoa, não sei se Póvoa do Lanhoso, Póvoa do Varzim, não sei que Póvoa, João, mas tiveste de ser, foste expulso de casa da tua irmã. Ou menos foste expulso depois do golo. Portanto, conseguiste acompanhar essa parte e eu acho que depois a viagem que fizeste até Lisboa, se tiveres feito esta viagem logo a seguir, também deve ter sido engraçado. Todos os carros a apitar, tudo em festa, tudo em êxtase. É um dia que eu gosto sempre de congelar na minha memória. Olá, cidade, o meu nome é Bruno. Estava a servir finos à malta do Porto, provavelmente a trabalhar. Bruno, obrigada por isso, obrigada por fazeres com que o mundo não pare e com que ninguém passe cedo também. Maria!
4: Olá, boa tarde.
0: Alô.
4: Gente, espero que esteja tudo bem por aí.
0: Está tudo, obrigada.
4: Lembro
0: contigo também.
4: Lembro perfeitamente de estar em casa dos meus pais com o meu avô, que já cá não está.
0: Uhum.
4: E estarmos todos com a lágrima no canto do olho, todos com as mãos a dizer: vai ser agora, vai ser agora. Eu lembro dele marcar e nos abraçarmos todos, chorarmos, nós gritarmos, viemos para as varandas com os textos, tudo a fazer barulho, viva Portugal.
0: Obrigada pela tua mensagem, Maria. Olha, puseste-me a chorar tu agora, não estava nada à espera disto. Mas lembrei-me também da quantidade de pessoas que viram esta vitória e que já não estouram cá em princípio, e as pessoas que também não viram. O meu avô faleceu nesse ano, 3 meses antes deste Euro, e foi, não é que seja preciso vencermos um campeonato europeu de futebol para que eu me lembre dele. Lembro-me todos os dias, na verdade, mas lembro-me nesse momento, lembrar muito dele e do quanto ele gostaria de ter assistido a este momento. Portanto, foi sem dúvida uma vitória que também foi para muita gente que já não pôde assistir em tempo real. Eu estava na precisão, diz-me aqui outro ouvinte, não tem nome no WhatsApp, e portanto havia muita gente a fazer muita coisa diferente. Se eu achava que toda a gente tinha parado para ver o jogo, talvez não tenha sido bem assim. Já daqui a pouco continuamos a ouvir mensagens aí desse lado para eu perceber onde é que estavas tu durante a final de Portugal contra a França, em França, onde nos sagramos campeões europeus, dia 10 de julho de 2016. E nós estamos a abordar a questão do tempo, mas terem-se passado 10 anos desde esse dia, do qual eu me lembro tão bem, é um bocado assustador também. Chico da Tina, com Vícios.

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9: Boa sexta-feira ao som da Cidade FM e obrigada por estares com a Rádio Jovem número 1 do país. O meu nome é Leonor Carvalho e continuo a ouvir as tuas respostas.
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9: Há pouco quis saber onde estavas tu há 10 anos, a quando da vitória de Portugal sobre a França na final do Euro 2016 e que nos fez sagrar-nos campeões europeus, que é mesmo assim. Vamos ver mais mensagens. 911-968, WhatsApp da Cidade FM. Diz a Jessie: eu vi o jogo em casa, em família, e assim que Portugal ganhou, saímos de casa, fomos diretos para Albufeira apitar e foi a loucura, grande festa mesmo. Portugal estava em festa. O país parou. Vamos ver aqui mais mensagens. O Diogo a dizer: eu estava num hotel na Espanha de férias em Maiorca, tinha 12 anos, portanto 22 hoje em dia. Lembro-me de estar na sala completamente cheia, na sala do hotel, completamente cheia de portugueses a ver. Essa, por acaso, é uma boa sensação. Não ver o jogo em Portugal, mas ver o jogo rodeada de portugueses fora de Portugal. Eu gostava de ter essa experiência um dia e, bem, isso foi para ter o desfecho que teve há 10 anos, melhor ainda. Diz o Fábio: em 2017 estava em França a trabalhar e a viver. Foi tão bom ganhar os franceses e festejar em França. Hoje, falando de futebol, apoio a França, porque foi o país que me acolheu durante 15 anos e onde nasceram as pessoas mais importantes da minha vida, as minhas filhas Anaís e Valentina, espero ter dito bem. Beijinhos e abraços para todos os ouvintes. Obrigada pela sua mensagem, Fábio. França continua pelo caminho, continua no caminho até à vitória. Pode ser que aconteça neste Mundial. Ontem eliminou Marrocos. Vamos ver o que é que acontece. Se bem que eu acho que não há muitas pessoas como tu, Fábio, a dizer que torcem pela França. Se bem que percebo que há um fator emocional, que é o país que te acolheu. És ou foste durante muito tempo imigrante e, como tu, tantos imigrantes que assistiram a esta vitória, não em Portugal, no seu país de origem, mas no país que os acolheu. E já agora, um abraço a todos os imigrantes que todos os dias se fazem notar aqui deste lado com mensagens a chegar ao WhatsApp da Cidade FM. É muita malta da Suíça, do Canadá, da Suécia, e vou-me falar de países, mas estou a falar de onde mais recebo mensagens: Luxemburgo, França, Espanha. Já recebi dos Estados Unidos, aqui para o WhatsApp da Cidade FM. É muita malta mesmo, emigrada, e obrigada a todos vocês. A Marisa, que diz: eu estava na maternidade há 10 anos, tinha tido a bebê às 14h48, e já estava no quarto, mas na altura não liguei, patavina, estava em Leiria e só se ouviam apitos a noite toda. Entendo, tinhas acabado de ser mãe, se calhar a prioridade não era o campeonato europeu de futebol, estavas sim a aproveitar os primeiros tempos com o teu filhote ou com a tua filhota, não sei, mas vamos continuar aqui a ouvir mensagens. Temos o áudio da Núria. Núria, conta-nos tudo, se não nos contas nada.
10: Boa tarde, Leonor Carvalho.
9: Alô.
10: Então, há 10 anos estava a ver numa oficina que é da minha tia.
9: Ok.
10: Estávamos a ver todos em família e depois fomos festejar para o Marquês. Era eu pequenina, tinha para aí uns 6 anos E é isso. Sou o meu fã. Beijinhos da Núria.
9: Obrigada pela tua mensagem, Núria. Tu festejaste mesmo no centro do país, em Lisboa, no Marquês de Pombal. Eu estava no Algarve, em Portimão, como muitas outras pessoas ou que vivem lá ou que estavam de férias, mas foi mesmo uma loucura. E lembro-me que eu não queria parar de ver televisão, não queria parar de ver a festa portuguesa à volta do mundo, nos pontos todos de Portugal, primeiro, claro, e depois com os imigrantes, que é sempre aquilo que mais me emociona. Malta corajosa, feita de outra fibra, que sai do nosso país em busca de uma vida, e muita malta com sucesso, e hoje em dia com filhos bilíngues a falar português e a falar francês, a misturar as duas línguas, e quem diz francês diz outra língua qualquer para o país que tenha recebido famílias. A verdade é essa. Boa cidade. Eu estava em Almada, diz o Edmilson, na Praça São João Batista, quando o Ronaldo sofreu a falta e o Éder entrou. Eu disse logo, ele ia dar-nos a vitória, e por isso foi um misto de emoções. Edmilson, portanto, tu foste visionário, é aquilo que eu concluo. Eu não fui, eu não apostei, nada daquilo que eu apostei para este jogo estava certo. Eu achava que Ronaldo ia marcar, claramente não percebi, não antevi que Ronaldo iria sair a meio do jogo. Foram muitas bolas à trave, foram muitos salvamentos heroicos, aliás, feitos por Rui Patrício, só lhe temos a agradecer, e portanto vamos continuar a recordar este acontecimento que hoje assinala uma década, a vitória de Portugal no Europeu de Futebol 2016. Onde estavas tu e como é que festejaste?

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1: BTS com Swim a tocar na Cidade FM. Boa viagem, uma ótima sexta-feira. Estás comigo e estás muitíssimo bem, Leonor Carvalho. Até às 8 da noite.
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1: Continua a travessia. Onde estavas tu dia 10 de julho de 2016, ali por volta das 8 da noite e até às 10 foi o histórico minuto 109. Obrigada, Éder. Não posso dizer aqui, mas foi o Éder que os... Expressão que também ficou icónica e para sempre, já toda a gente sabe completar isto. Eu é que estou em rádio. Logo, não vou fazê-lo. Mas vamos sim ouvir áudios de ouvintes que nos contam. Olha, a Oriana, tem nome de fada. Onde estava Oriana?
3: Olá, cidade.
1: Alô.
3: Então, há 10 anos atrás, vinha no comboio de Lisboa.
1: Estavas no comboio.
3: Sentado ao lado de um francês,
1: ah,
3: muito simpático, por acaso, que nesse
1: boa
3: dia deve ter ficado um bocadinho triste.
1: Provavelmente.
3: E quando saí da estação, literalmente voei até casa e quando estou a entrar em casa,
1: foi o golo.
3: Só ouço a minha mãe a gritar
1: meu
3: de
1: Deus
3: felicidade, porque o Éder tinha tido uma epifania,
1: yes,
3: e tinha conseguido marcar aquele golaço. Festejamos até altas horas da madrugada e a seguir fomos trabalhar de direita.
1: Que é mesmo assim.
3: Um beijinho.
1: Obrigada pela tua mensagem, Oriana. E ganda timing. Fogo. Estavas no comboio. Éder, na verdade, esperou. O Éder estava ok, eu hei de chutar, mas deixa só que a Oriana chegue a casa. A Oriana chegou a casa,

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2: Fechar do cubo
3: estava com delay o vosso.
2: Yeah, então eu consegui apanhar ainda o finzinho do golo,
3: uhum.
2: Porque vi que de facto foi golo pelos vizinhos, passei-me logo,
3: uhum.
2: Tipo
3: sim, sim.
2: Wild.
3: Palavras que não podemos dizer agora.
2: Sim, sim, fiquei mesmo excitadona, tipo, é normal. Uhum. E então fui a correr para a sala e foi golo, de facto.
3: Sério. É que lembramos-nos todos, impossível não te lembrares de onde estavas. Boas, Leonor, tudo bem? Não está aí ninguém que tivesse. Ana Figueira da Foz, foi algo lindo, areia no ar, bebida pelo ar, foi único. Este nosso ouvinte, o João, estava num festival na Figueira da Foz, na praia. Eu não estava na Figueira, estava no Algarve, de onde aliás vem Beatriz Pinto.
2: Exatamente. Estavas em que sítio do Algarve?
3: Em Portimão. Não estava no teu sítio.
2: Mas Portimão é muito perto de Carvoeiro.
3: Pois, é perto de onde tu és.
2: Exatamente.
3: Tinhas 17 anos na altura.
2: Já tinha 18, já tinha carta, okay. E tudo.
3: Pois.
2: Ai, meu Deus.
3: Eu tinha 13.
2: Pois.
3: Acontece.
2: Sim.

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1: Passa um minuto das 5 da tarde e por isso mesmo está na hora da Magazine com a Mariana Serrano.
2: Magazine. É melhor abastecer até ao final desta semana. O preço dos combustíveis vai subir na próxima. O gasóleo deve custar mais 7 cêntimos e a gasolina 3 cêntimos. São estimativas da Associação Nacional de Revendedores de Combustíveis. A partir de hoje vão ser gratuitos os transportes públicos para residentes no Porto. O anúncio foi feito esta manhã pelo presidente da Câmara da cidade. Pedro Duarte diz que será gratuito para quem tiver o cartão municipal do Porto. Nas redes sociais aumenta o número de falsos profissionais, das finanças à saúde são

0: vários os especialistas que se promovem online sem credenciais. A advogada Ana Mendes Lopes, especialista em negócios digitais, pede espírito crítico.
1: É importante haver consciência de que, mesmo quando a campanha publicitária parece bastante polida e convincente e cuidada da perspectiva do online, há sempre que ter a cautela de confirmar se aquela entidade que vende determinado serviço ou que anuncia determinado serviço é efetivamente ou não uma entidade credenciada para o prestar legalmente.
0: Recomendações na contratação de um bom profissional no mundo digital. É preciso doar sangue animal. É um apelo do projeto Blood Science Care, de medicina veterinária. A iniciativa quer reverter a escassez de sangue que afeta milhares de animais de estimação, com o aumento do número de dadores e de sangue disponível. Se tens um animal de estimação e tens essa disponibilidade, podes inscrever o teu companheiro ou saber mais no site da Associação Blood Science Care.
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0: DJTL e Wet Gang, álcool e prazer a tocar na Cidade FM. Boa sexta-feira e obrigada por estares aí desse lado. O meu nome é Leonor Carvalho, a tua companhia por aqui até às 8 da noite. E para fechar este tema,
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0: onde estavas tu na final do Euro 2016? Aviso já e peço desculpa, não vai ser possível passar todas as mensagens de ouvintes, mas fazemos aqui um último momento. Diz o Miguel: boa tarde, há 10 anos estava na Suíça e estávamos numa fanzão, foi incrível. Nunca me esquecerei, aliás, dessas memórias. Olá, cidade, diz a Helena, faço anos. Parabéns, Helena, faz anos dia 10 de julho e fui festejar o aniversário à Serra da Estrela. Recebi a alegria da vitória, mas infelizmente tinha perdido um colega. Foram sentimentos contraditórios. Um dia que ficou aqui marcado por duas memórias bem distintas. Mas olha, parabéns, Helena, já agora. Só não me esquecer de dar grande prenda a Portugal, campeão europeu. Boa tarde, Leonor Carvalho. É uma mensagem da Sónia. Eu estava a festejar o aniversário do meu pai com a família e a ver o jogo e depois fomos para o Marquês. Sou a mãe da Núria, que há pouco enviou a mensagem. O meu pai está hoje de parabéns, chama-se António Nogueira. Parabéns, António. Por favor, dá os parabéns ao meu pai. Dou sim, senhora, parabéns, António. Um dia muito feliz. Ana Catarina, boa tarde. Eu estava numa escavação arqueológica em Portugal, em Viseu. Beijinhos. Muita malta que estava a trabalhar também. Vamos ouvir aqui o áudio do Fábio. Onde estava o Fábio?
2: Olá, boa tarde.
0: Alô?
2: Meu nome é Fábio. Então, quando foi o Campeonato da Europa, eu estava a trabalhar no Terreiro do Paço, onde está o ecrã gigante, ou seja, já nem trabalhava, aquilo já era música, pontapés em todo lado, nervoso, miudinho. Pá, então, quando deves calcular, quando foi o golo, foi a loucura, entro para dentro do restaurante, saio do restaurante, vou ao meio do pessoal, volto para o pessoal, pá, foi a loucura, eu chorava, eu gritava, eu ria, eu sei lá o que é que eu havia de fazer, mas foi uma memória muito, muito, muito boa. Bah, este ano não deu, venham próximos tempos.
0: Venham os próximos, isso mesmo, Fábio, esse o pensamento. Elsa, conta-nos.
3: Boa tarde, Cidade FM, é verdade, 10 anos, o Canal 11 deu o jogo todo inteiro e eu assisti o jogo até os 109 minutos para ver a trazer aquela glória, a ver os jogadores todos a receber as medalhas e tudo. E onde é que eu estava? Eu estava na Expo, lembro-me, muito bem, estava na Expo a jantar com um grupo de amigos e quando o Éder marcou, eu nem queria acreditar. Como imigrante já fui, chorei, babiando, comecei a chorar, que eu não estava a acreditar, já nem conseguia ver o jogo. Quando foi o apito final, meu Deus, eu gritei e disse: isto é para todos os imigrantes que estão lá fora.
0: Exato. Foi como eu disse há pouco.
3: É o maior! Gritei isto porque o sentimento do imigrante lá fora,
0: claro,
3: é sempre de mostrar que Portugal tem o seu valor. E nós temos o nosso valor.
0: Temos, sem dúvida.
3: Desculpa. Acho que não disse o meu nome, Elsa Fortes de Benfica City.
0: Obrigada pela tua mensagem, Elsa, e também já tinha dado essa mensagem a todos os imigrantes que nos ouvem e ouvem muitos, a Cidade FM, que é sempre, tem sempre um sabor diferente a vitória de Portugal, quando se vive uma vitória de Portugal no Europeu de Futebol, mas estás a assistir a esta vitória, não da tua casa, não do teu país, mas de um outro. Soraya.
4: Olá, Cidade. Agora neste momento estou no trânsito, mas há 10 anos atrás estávamos aliados a ver o jogo com os meus amigos. E quando o Éder marcou o gol foi inexplicável. Acho que levei com todo o tipo de bebida imaginária em cima de mim. Fui parar uns metros.
0: Foste projetada
4: completamente à parte onde eu estava, mas foi incrível, foi a melhor sensação.
0: Claro que sim.
4: Toda a gente para o mesmo, foi de arrepiar, ainda hoje só de me lembrar me arrepio.
0: Na verdade, obrigada, Soraya, pela tua mensagem. É isto que eu gosto na seleção, é que estamos todos para o mesmo. Não há os amigos que são deste clube e os outros daquele e que gozam contigo porque o teu clube hoje perdeu e amanhã ganha. Não há isso, a seleção, estamos todos pela mesma coisa. Olá, o meu nome é Pedro, eu estava em casa da minha irmã no dia do Europeu e quando o Éder marcou, toda a gente foi para as janelas bater com as colheres nas panelas para festejar. Isto será uma cena tuga ou há mais malta a fazer isto? Não sei. Vamos ouvir então o último áudio.
5: Ora então, muito boa tarde.
0: Alô.
5: Como é que eu estava em 2016? Lembro-me perfeitamente, estávamos na casa da minha irmã, que tem uma piscina, chamo-me que aquilo é um tanque, aquilo não é uma piscina, mas pronto. E já tínhamos embocado bem umas tijolas.
0: Claro.
5: É assim. Confesso que já estava a ficar um bocado desanimado.
0: Todos?
5: Mas quando o Éder
0: estava nervoso.
5: Marca o golo, aquilo que me apraz naquela altura me apeteceu fazer foi pegar nos meus sobrinhos, que eram todos na altura muito pequenitos, portanto isto tinha uns 4, 5 anos, e enfiá-los todos dentro da piscina e a mãe delas gritos atrás de mim, e eu disse que não podia, porque eu tinha feito uma cirurgia há pouco tempo e não podia ver a cabeça, alguém tinha que pagar por isso. Escusar será dizer que foi convidado a sair, mas pronto, depois ficou tudo bem. No dia seguinte fizemos um churrasco, mas acima de tudo foi um dia inesquecível por essas questões, mas também acima de tudo porque depois, enfim, fomos para ir para uns locais, bebemos umas cervejas a mais e depois acabamos por andar assim uns dias com dor de cabeça, digamos, com
0: uma ressaca
5: de forma
1: incrível. Eu lamento que meus sobrinhos não se lembram muito bem, mas um dia desse eu passo.
0: Eram pequenos, não se lembram. É preciso outro título para que a malta que era mais nova na altura se lembre. Há 10 anos estava emigrada em França, não imaginam a alegria que sentimos. Obrigada por a mensagem desta ouvinte que não tem nome aqui no WhatsApp e, na verdade, por todas as mensagens que me fizeram chegar ao WhatsApp da Cidade FM. É o 911-911-978. Fechamos este tema do Euro. Mas nunca esqueceremos este dia, ainda bem, porque Liliana Pereira, esta última mensagem, disse-me agora esta ouvinte. Obrigada pela tua mensagem, Liliana, e por todas as mensagens que me fizeram chegar aqui ao WhatsApp. Para já, DJ Malvado, como sul.

0: Don't Start Now é do Lipa a tocar nessa tua viagem. Boa sexta-feira com a Cidade FM e obrigada por estares aí desse lado. O meu nome é Leonor Carvalho, é comigo que contas até às 8 da noite.
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0: Para já falamos e vamos para a Eslováquia, em pensamento claro, já sabes que a viagem e conseguir pagar bilhete à malta toda que houve Cidade FM era complicado. Se eu pudesse, eu pagava, mas não, é só em pensamento. Porque há uma aldeia na Eslováquia que está no centro das atenções por ter recebido a classificação de património mundial da Unesco, isto já há algum tempo, não é de agora. Normalmente este título é um privilégio para várias localidades. Só que esta pequena aldeia quer fazer precisamente o contrário, quer deixar de ter este título, quer deixar de ser património mundial da Unesco. Porquê? Porque recebe 100 mil turistas por ano, numa região onde na verdade vivem menos de 20 pessoas. O pedido foi feito sobretudo por Anton Sabucha, o residente mais antigo desta aldeia, quer travar os turistas e por isso colocou placas do lado de fora de casa onde se lê proibido fotografar. Tem protestado durante vários momentos, há já vários meses, era isto que queria dizer. A aldeia tem na verdade 45 casas de madeira e 17 habitantes, a maioria já com uma idade avançada, e esta distinção pela Unesco foi feita em 1993 devido ao peso histórico da aldeia, à arquitetura e aos passeios que se podem fazer nos arredores, seja de bicicleta, a pé ou nas colinas circundantes. Agora, os residentes sentem que a Câmara Municipal está a fazer mais pelos turistas do que pelos residentes. Todos os dias aquilo está cheio e dizem que não é um museu a céu aberto. Eu estive a ver fotografias, percebe-se porque é que está cheio. São casas que parece que saem de um filme de desenhos animados, são coloridas e parecem mesmo casas de bonecas. Portanto, claro que olhando para aqui dá vontade de visitar, mas depois de ouvir as queixas eu respeito e olha, até te digo que eu, se fosse à Eslováquia, com muita pena minha, sim, mas eu acho que não iria. Para dar descanso a esta malta, que é muito complicado, o responsável da Câmara Municipal anualmente tenta compensar os moradores pelos incómodos causados pelo turismo. O governo oferece uma contribuição, são 400 euros por pessoa, no entanto, as queixas crescem cada vez mais. Portanto, o que eu quero dizer é que estou com estes moradores, entendo completamente as queixas, se calhar não entendo ao nível do entendimento deles, porque não passo por isso, mas quero imaginar que na minha rua ou no bairro onde moro, vamos imaginar, se eu tivesse 100 mil visitas turistas por ano, não era pera doce, era, isso implicava muitas coisas, trânsito, idas ao supermercado, stocks nos supermercados ou nos comércios circundantes. Agora, também não posso deixar de dizer que, percebendo os moradores, isto faz-me lembrar aquela situação dos delegados de turma. Eu não sei se isto já aconteceu nas tuas turmas, na tua escola, mas sabes quando um delegado de turma era eleito e renunciava porque ia ser muito trabalho? Eu até me dei ao trabalho de apontar as funções que pelo menos eu me lembro que um delegado de turma tinha na minha escola e enumerei três. Era escrever nomes no quadro de cada vez que o professor se ausentava, o que é super divertido porque canetas, quadro de caneta é uma cena que todos os putos gostam, eu acho, e quadro diz também, escrever no quadro. Reuniões com professores, os delegados iam a reuniões com professores, era tudo o que eu mais queria, poder faltar às aulas e mais, ver o que é que os professores diziam na nossa ausência e ainda assinar o livro de ponto. Portanto, isto era só poder e regalias. Esta coisa do não quer ser delegado porque vai dar muito trabalho, não ia dar muito trabalho. É só porque queres ser fixe, queres ser cool, queres fazer aquilo que achas que a maioria não faria. Toda a gente quer ser delegado, então tu que conseguiste ser eleito não queres ser. Da mesma forma que toda a gente quer, ou que é um título distintivo, ser património internacional, mundial, o que quer que seja da Unesco, esta aldeia quer retirar-se. Aqui entendo, na parte dos delegados não entendo. Eu acho que sempre que havia um amigo eleito delegado, e isto aconteceu algumas vezes, eu nunca fui, eu acho sempre que era um bocado, ui, esta pessoa vai passar para o outro lado, vai ser vista como uma ameaça para mim, agora se calhar vai fazer queixinhas de mim ao professor. Ou então não, porque eu também tinha, havia delegados que não eram pera doce na minha turma, então era, o professor ausentava-se, imagina, eles escreviam os nomes no quadro de quem lhes convinha, se por acaso o bestie deles fosse a pessoa que estava a fazer mais barulho, o nome dessa pessoa não ia para o quadro. O meu, que se calhar abria a boca uma vez para pedir um lápis emprestado, se calhar já lá estava e ia vermelho, que é para a professora perceber que eu era mais mal comportada. A pergunta sendo assim fica, se já foste delegado de turma ou se já tiveste alguma confusão com o teu delegado de turma. 911 911 978.

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10: Ótima sexta para o som da Cidade FM. Está quase, quase aí o fim de semana. O meu nome é Elinor Carvalho. É comigo que contas por aqui até às 8 da noite.
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10: Há pouco falámos de delegados de turma. Foi uma relação que eu criei aqui entre uma notícia que vi de delegados de turma. Se calhar um bocado complexa, mas não o suficiente para aí desse lado tu não perceberes. Por isso, pedi histórias sobre delegados. Se já foste delegado, se alguma vez tiveste alguma coisa contra o teu delegado. E chegou aqui a mensagem do Nelson a dizer: boa tarde, eu fui delegado de turma no 9º ano. Fui a uma reunião e após uma reunião com os professores, tiraram-me dessa função por ter ar de mitra. Coisa que não era de todo o meu género. Durei um mês nessa função. Nelson, pode não ser o teu género, podias não ser mitra, mas eu acho que pode haver delegados mitras. Está tudo bem haver delegados mitras. Aliás, provavelmente estes são os delegados que não vão pôr o teu nome no quadro quando o professor sair. Estes vão ser os bacanos. Havia sempre aquelas miúdas com necessidades, ou miúdos com necessidade de ser os preferidos, que punham todos os nomes e mais alguns e eram muito queixinhas. Portanto, eu acho que isto, na verdade, não é... quer dizer, ter sido destituído do cargo de delegado por esse motivo é absurdo. Agora, sinceramente, um delegado mitra parece-me a mim que dava um bom delegado. Pode não ser o mais responsável, pode não ser se calhar aquele que vai mais às aulas, mas é de certeza o mais bacana safar os colegas, isso tenho. Disse, aliás, tenho a certeza. Vamos ouvir a mensagem do João. Ouvir não, ler. Boas, Leonor, tudo bem? Não está... calma, não. Olá, Leonor. Sim, fui delegado de turma no meu último ano de escolaridade e foi através de uma reunião de delegados de turma que encontrei a minha namorada. Já lá vão 8 anos de namoro e já a organizar o casamento. Portanto, vou depender que o João está noivo. Parabéns, João, e parabéns também à tua noiva, futura mulher. Acho que foi a melhor coisa ter sido delegado de turma e lá está. Foi porque ninguém queria ser. Na verdade, eu era um dos piores alunos da turma. Sim, também havia isto. Também havia aquela questão de quando se elegia o delegado por, lá está, eleição, passa o pleonasmo. Quando isto acontecia, muitas das vezes ganhavam os alunos mais populares, muitas das vezes simultaneamente os piores alunos também, para a piada. Vamos lá ver o que é que esta pessoa irresponsável ou menos boa aluna fará no cargo de delegado. E portanto, João, olha, ao menos valeu a pena e estás há 8 anos com uma pessoa com quem queres construir vida. É isso que vou assumir, tendo em conta que estás noivo. Por isso, olha, acho que até valeu a pena. Respondo o Nelson há bocado sobre aquela questão de mitra. Foi o caso, foi para porem lá uma queridinha dos professores. Exatamente, tal como eu previ, aliás, tiraram o Nelson de delegado para porem aquelas, pronto, aquelas meninas que querem ser as preferidas e à custa disso, às vezes, viram-se contra os colegas. Não ser amigo destas pessoas.

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0: Rodrigo com Drop Dead a tocar na Cidade FM, faz parte de You Seem Pretty Sad for a Girl So In Love. É um álbum que é do mundo desde 12 de junho deste ano. Podes ouvi-lo em todas as plataformas digitais. O meu nome é Elinor Carvalho, até às 8 por aqui.
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0: Estávamos a falar de delegados de turma e eis que recebo algumas mensagens de pessoas que já passaram pelo cargo aqui no WhatsApp da Cidade FM. Está aqui uma mensagem da Catarina a dizer: eram sempre os melhores alunos a ganhar. Pois, eu não acho. Foi aquilo que eu disse há pouco. Eu acho que muitas das vezes eram os alunos até mais rufias que, por piada dos restantes alunos, eram eleitos com mais votos para ver o que é que certa espécie rara iria fazer naquele cargo. Pelo menos isto era a amostra da minha turma. Tiago, isto também acontecia na tua, o produtor aqui das tardes. Mais ou menos, ok. Vamos. Tiago, podes falar?
2: Alô? Alô? Olá.
0: Estamos a ouvir-te. Tu há pouco estavas a dizer-me que tu já foste delegado.
2: É verdade, já fui delegado, já fiz a minha campanha.
0: Em que ano é que tu estavas?
2: Eu acredito que estava no sexto ano.
0: Sexto. E tu querias muito ser delegado?
2: Sim.
0: Porquê?
2: Porque tinha aquela fama de ser um cargo muito fixe, então... Ok. Queria ser.
0: Boa, boa. Ok, não eras aquelas pessoas onde chalan que é tipo, fui eleito, mas não quero ser.
2: Não.
0: Boa.
2: Eu assumia que era fixe porque era.
0: Boa. E sentes que foste um bom delegado? Isto devia ser perguntado ao resto da tua turma, mas vou-te perguntar, achas que foste um bom delegado?
2: Eu diria que sim, não tive muito trabalho, portanto as minhas capacidades máximas não foram testadas.
0: Ok, o que é que tu tiveste de fazer que os outros não tiveram por seres delegado?
2: Então eu estava numa altura em que estava a contar muitas piadas secas.
0: Ok.
2: Então o meu mote para me elegerem, okay, para os meus colegas me elegerem, era... A partir do momento em que fosse delegado, uhum, parava de as contar.
0: Ok.
2: Spoiler, não deixei de contar. Não... Fui eleito.
0: Ok.
2: E não deixei.
0: Então, mas olha, foste um bom político, porque eles prometem normalmente,
2: claro,
0: e não cumprem.
2: Se calhar, ainda
0: portanto,
2: vou repensar.
0: Fizeste aquilo que faz um político, na verdade. Bom, olha, nunca fui delegado, delegada neste caso, nunca fui, nunca. Não, nem era que eu não quisesse, na verdade eu até queria, mas olha, nunca fui eleita. Fui subdelegada, que é das coisas que dá mais pena neste universo, que é nunca vai ser preciso que entres em ação. Ah, não, mas o delegado pode estar doente. Está bem, até pode, mas não vai ficar. Pelo menos o delegado da minha turma não ficou nunca. Eu só fui subdelegada para dizer que era subdelegada. Vamos ouvir aqui o áudio do Guilherme. Conta-nos tudo. Será que já foi delegado ou será que não gostava do seu delegado?
3: Muito boa tarde.
0: Alô.
3: Ah, pá, eu quando andava na escola para aí no sexto ano foi o meu pior ano a nível de comportamento e assim.
0: Ok.
3: E foi o ano em que eu fui delegado de turma.
0: Olha, o Tiago também foi no sexto ano.
3: Na campanha eu disse se... Se votarem em mim para delegado de turma, se eu for a delegado de turma, amanhã venho de gravata e fui. E deve ter sido dos piores delegados de turma.
0: Tudo bem, Guilherme, mas olha, foste e é isso que interessa. É isto que eu acho graça, é que basta uma promessa pequena destas, como não vou mais contar piadas secas, no caso do Tiago, ou amanhã venho de gravata e toda a gente quer que isto aconteça e pumba, temos um delegado eleito. Plutónio para já, chama-se Por Enquanto, eu volto já a seguir.

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3: Cidade FM, boa viagem, obrigada por estares aí desse lado. O meu nome é Elinor Carvalho, é comigo que contas então até às 8 da noite. E tão perto do fim de semana, por isso mesmo com novidades para te dar também. Finalmente entregámos os 30 mil euros em jogo de hoje. Jackpot do Show Me The Money foi direitinho para tomar parabéns à Angela Mendes, que é de lá, e por ter atendido e dito Show Me The Money, ganhou então 30 mil euros em cartão. 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Envia mensagem para o 68900 com vencer. 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A regra de ouro, na verdade, é, e a partir do momento em que te inscreves, deixa o telefone com som perto de ti, tens de ter a noção que, a partir do momento em que te inscreves, estás ali habilitado a receber uma chamada entre as 2 e as 3 da tarde da Vera Fernandes, sexta-feira, dia 17, e por isso mesmo, se o telefone tocar, então é atender dentro de 5 toques, e assim que atendes, deves dizer, show me the money, tem de ser as primeiras palavras a saírem da tua boca, e garanto que se isto acontecer, voam 20 mil euros para ti e para a tua terra, assim como 30 mil euros foram direitinhos a Angela Mendes de tomar. Parabéns, ela de certeza que vai para um fim de semana ou para umas férias, quem sabe até férias antecipadas, muito mais confortável e feliz. Pelo menos a mim, 30 mil euros tornavam-me mais feliz, consigo dizer isso. Mas está tudo bem também. Fico feliz se na próxima semana tivermos um vencedor. Só não quero é que não haja ninguém a atender o telefone. Da minha parte é tudo. 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Podes consultar tudo na íntegra para que não surjam dúvidas, ou no caso surgirem, para que te consigamos esclarecer. Para já são 6 da tarde.
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3: Pedro Sampaio com Jet Ski.

0: e acaba aceitando o homem que tem televisão. Acaba assistindo a visão na televisão. Isso, né?
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Elephant in the Room, o nome, aliás, do último álbum de Richie Campbell, do qual faz parte esta C'est la vie, que acabaste de ouvir na Cidade FM, junto a Richie Campbell e Plutónio, e é uma das minhas preferidas do álbum, embora acho que a que eu gosto mais é mesmo From Morning, mas se ainda não ouviste este álbum de uma ponta à outra, por favor, trata disso urgentemente. Podes ouvir algumas também na playlist da Cidade FM e na Cidade Hip Hop, uma das nossas web radios em cidade.fm, com os melhores êxitos do Hip Hop Tuga e do Hip Hop Internacional. O meu nome é Leonor Carvalho, vou fazer-te companhia por aqui até às 8 da noite. Boa sexta-feira! Já daqui a pouco há Vague, antes disso Karol G. Siente-se obviamente conhecido.

Chama-se Última Dança. Chico da Tina e Lucas Maia a tocar na Cidade FM. Esta que fará parte... Que fará parte, não. O Chico da Tina que terá álbum a sair ainda este ano. Era isto que eu queria dizer. Chamar-se-á Sou Grande no Amor. E deste novo trabalho de estúdio conhecemos já algumas músicas que o Chico da Tina tem vindo a revelar. Vícios, já toca aqui tudo na playlist da Cidade FM. Pressinhas, Sou Arqueólogo. E a música homónima Sou Grande no Amor. É isto que agora conhecemos deste novo álbum, mas sabemos que sai ainda este ano e, portanto, estou curiosa. Quando tiver datas, quando houver assim uma data mais concreta, também partilho por aqui. Já daqui a pouco há Maluma com a Vai, para já Olivia Dean faz parte de The Art of Loving, o seu último álbum. É só o Easy to Fall in Love. O meu nome é Elinor Carvalho, conta comigo até às 8 da noite na Cidade FM. Boa sexta-feira.

0: BTS com o Swim a tocar na Cidade FM. Um videoclipe que, não sei se sabes, foi gravado em Portugal. BTS estavam cá em fevereiro e ninguém sabia bem porquê. Os fãs pensaram, não há concertos agendados para Portugal. O que estarão eles aqui a fazer?
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0: E estavam, na verdade, a gravar o videoclipe de Swim, pertencente ao álbum que marca aqui o regresso da carreira de BTS à música depois de terem estado 4 anos na Coreia do Sul a cumprir serviço militar obrigatório. Mudando de tema, porque não é sobre BTS, é sobre sim sermos esquisitinhos. E eu acho que todos nós temos a nossa costela esquisita. Eu posso falar de mim, mas para não estar sempre a falar de mim, porque também não estou sozinha em estúdio, vou perguntar aqui ao produtor Tiago. Tiago, não te assustes que não é nada de mal. Todos nós temos uma veia esquisitinha, já vamos perguntar isto daqui a bocado aos nossos ouvintes. O objetivo é mesmo tu ir desse lado, partilhares comigo aquela coisa que tu sabes que é esquisita, uma coisa que tu não gostas de comer e que toda a gente gosta, que faz-te esquisitinho. E eu e o Tiago aqui vamos avaliar se de facto é esquisitinho ou se compreendemos basicamente este teu hábito. Tiago, aquilo que te pergunto é se à partida sabes qual é que é o teu hábito que eu à partida, ou eu ou as pessoas à tua volta podem julgar como, epá, estás a ser esquisitinho, acalma-te.
2: Tu agora deste-me um exemplo bom, que é comida, tipo, okay. Eu sou um picky eater. Tipo, eu não como.
0: Ai, não me digas.
2: É verdade.
0: Ai, temos problemas aqui. Diz-me assim a primeira coisa que te vem à cabeça.
2: Tudo o que for verde, eu não como.
0: Não acredito.
2: Estou-te a dizer.
0: Não há uma sopa dentro desse organismo?
2: Sopa é diferente. Sopa não.
0: Ai, tem de ser passada.
2: Exato.
0: Tiago, que idade é que tu tens? Tinha só.
2: 13.
0: Não, é que nós temos a mesma idade. Se nós somos adultos, Tiago, deixa-me relembrar-te. Se tu não tiveres percebido, tá, pois, não és adulto premium, isso estamos claramente a perceber. Portanto, diz-nos de que é que tu não gostas. Diz-nos o que é que tu não fazes. Olha, por exemplo, eu sou muito comichosa com camadas de roupa. A minha mãe zanga-se muito comigo, diz que eu nunca estou agasalhada no inverno e de facto não estou, porque faz muita confusão ter mais do que duas camadas de roupa. Fico muito enxoriçada e eu sei que nisto sou claramente uma esquisitinha. Portanto, aquilo que eu quero é isto. Partilha connosco, comigo e com o Tiago aqui, o teu hábito que tu até podes considerar esquisitinho, e nós basicamente vamos validar ou não, vamos dizer-te ou não se podes continuar a ter esse hábito ou se és de facto um grande esquisitinho, um chatinho. Basicamente é isto. 911 911 978 para já a Calamity Lecinho com Leva Tudo.

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0: Mas e mal, como é de gangue? Onde é lá tocar na Cidade FM? Boa viagem, uma ótima sexta-feira. O meu nome é Elinor Carvalho, até às 8 da noite a fazer-te companhia. E de momento vou querer saber se estou perante ou não um esquisitinho.
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0: Há pouco partilhei contigo qual é que é o meu hábito, se calhar, que me faz assim ser mais esquisitinha. Faz muita impressão ter muitas camadas de roupa vestidas e por isso também não sou uma pessoa propriamente friorenta, mas se calhar é por isso. É como não me agasalho muito, o meu corpo adaptou-se, não sei. Já o Tiago, que aqui está comigo a produzir o programa das tardes da Cidade FM, diz que é muito esquisito a comer. E depois eu vim a saber, porque desligámos e começámos aqui a falar em off, o Tiago, posso dizer, é do Algarve e come apenas carapau, falando em peixe, que é uma tristeza. Vamos já aqui, vamos tirar a trilha, que esta trilha é feliz, e vamos já assumir qual é que é a tristeza de alguém ser do Algarve com uma costa e um peixe delicioso. Ainda agora lá estive, tive 3, 4 dias seguidos no Algarve, não comi carne um dia. É inadmissível isto que se passa aqui, mas já tenho aqui ouvintes a partilharem comigo aquelas esquisitices e eu vou não julgar o quão esquisita tu podes ser ou esquisito. No caso da Catarina, diz-me, não como com talheres de madeira. Tiago, podes-me ajudar? Podemos julgar os dois e ver o quão esquisito ou não pode ser a Catarina. Diz, não como com talheres de madeira, não como nada do mar quando estou em casa. Não, ou seja, isto são várias coisas. Não como com talheres de madeira, não como nada do mar quando estou em casa, ando sempre descalça, tipo sem meias mesmo. E portanto, ou seja, ela depois a explicar, não como nada do mar, ou seja, não como marisco, peixe, não posso sequer sentir o cheiro de lulas, e sempre que vou a restaurantes peço arroz. Calma, estas mensagens estão um bocado confusas. Sempre que vou a restaurantes e peço arroz, antes de o comer, cheiro sempre. Portanto, vamos por partes. Não como com talheres de madeira. Esquisitinha.
2: Eu diria que sim.
0: Esquisitinha. Não, não percebo bem a razão. Não como nada do mar. Aqui não sabemos se há uma alergia ou se é só cromice como tu, Tiago.
2: Uou.
0: Não, aqui, desculpa, tenho de dizer. Não, estou a brincar. Pode não, ser. Pode, há muita gente alérgica a marisco.
2: À vontade.
0: Há boa da gente que tem alergia a marisco. Andar sempre descalço em casa parece-me normal.
2: Sim. Sim. Se bem que se tiver o chão de madeira, tranquilo. Se tiver aquele chão de cerâmico
0: que
2: assim,
0: é o da frio, não é? Sim, sim. Mas no verão sabe bem.
2: Sim,
0: por causa
2: sim,
0: disso,
2: sim,
0: por ser frio. E depois, estranho, sim. Ou seja, a parte do arroz, a Catarina pede arroz e eu só estou a pensar, se por acaso o cheiro não agradar, manda o arroz para trás.
2: Vai de volta, tenho de dizer.
0: Eu diria que isto é um bocado estranho.
2: Mas
0: diz isto, posso... diz lá. Pronto, vamos passar agora. Sim, Tiago, diz.
2: Eu tenho uma coisa semelhante, mas é com todos os pratos, não é só com arroz.
0: Tu cheiras sempre antes de comer.
2: Sempre.
0: Mas isso eu acho normal. E se calhar, isso até pode ajudar. Há um ingrediente estragado. Tu se calhar percebes antes dos comuns mortais.
2: Certo.
0: Agora, arroz é uma coisa que não tem propriamente um cheiro, pá, forte. Portanto, se tiver, se calhar é por isso que a Catarina manda para trás. Porque aqui está com um cheiro
2: afinal,
0: forte.
2: Afinal, damos razão.
0: Olha, Catarina, não é esquisita. É a nossa conclusão. Justin Bieber com Ghost.

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3: Olha, e como entrei agora mesmo de férias?
4: Diz, Fernanda.
3: And here I go, Paris.
4: Okay.
3: Bom trabalho! Beijão!
4: Muito bom, muito bom. A acabar aqui de forma bastante engraçada. Está tudo bem. Nós vamos fim de semana, tu vais de férias. Provavelmente mereces, Fernanda. A Fernanda não tem descanso, Tiago. Mas não chegas a casa depois de um dia de trabalho e não podes andar descalço em casa.
5: Sim, aquela sensação de tirar os sapatos,
4: não.
5: Tirar as meias.
4: É tirar as meias para pôr os chinelos, no caso da Fernanda.
5: Sei. Exato, acho que tem de ter aqueles chinelos.
4: Aí, não dá. Eu, por acaso, eu em casa não apanho o mesmo chinelos, é mesmo pé no chão.
5: Sim.
4: E tu és do Algarve, portanto suponho que seja igual. A Beatriz diz: acho-me esquisita porque cheiro sempre os copos onde bebo, seja em minha casa ou na casa dos outros, mesmo vendo que acabaram de ser lavados. Olha, se calhar a Beatriz é esquisita, mas eu faço a mesma coisa, portanto eu acho que nesta não consigo julgar.
5: Com os copos?
4: Sim, sim. Copos e garrafas. Garrafas.
5: O quê?
4: Quer dizer, se eu tiver comprado uma garrafa e tiver acabado de abrir,
5: claro, claro.
4: Não. Mas se for uma garrafa que já está aberta, eu cheiro. Eu tenho sempre medo de ter aquele cheiro de piscina, sabes?
5: Ah, de água, sobretudo, uhum, com aquele cheiro de alguns dias, ok.
4: Sim, assim, sim, sim.
5: Percebo.
4: Beatriz, eu não te acho esquisita, eu percebo. Pode haver, há milhares de pessoas no mundo e tu não sabes quem é que bebeu daquele copo antes. Portanto, neste caso, certo. eu não acho que. Mas nem dissemos se a Fernanda era ou não esquisita. Eu acho que é muito esquisito,
5: sim,
4: Fernanda.
5: Concordo.
4: Muito esquisito mesmo a questão de não conseguires andar descalço em lado nenhum, a não ser na areia. Diz a Lia: meto vinagre em quase tudo, amo arroz seco ou caldoso com vinagre, massa com vinagre, pescada cozida com vinagre, entre outros. Ok, vamos por partes. Arroz seco ou caldoso com vinagre não me choca. Por exemplo, o arroz do sushi tem vinagre.
5: Ok.
4: Tu gostas de sushi?
5: Sim, sim.
4: Pronto. Massa com vinagre, estranho.
5: Para mim era vinagre, mas se quiseres continuar.
4: Como assim? Ah, vinagre em tudo,
5: corto.
4: É estranho.
5: Corto.
4: Em tudo?
5: Tudo.
4: Ok. Desculpa, tu és do Algarve, vou voltar a perguntar. Tu não gostas de uma saladinha de pimentos?
5: Salada, ponto final, não.
4: Ok, Tiago, isto não está muito fácil. A nossa construção de amizade não está a ser fácil. 7 da tarde, vamos à Magazine com a Mariana Serrano para ver se desanuviamos.
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7: Há 10 anos, Éder Lopes marcava o gol que dava o europeu a Portugal. Apesar do tempo, a memória está bem viva para o antigo jogador da seleção.
8: Passaram 10 anos, mas parece que foi ontem. Ainda hoje as pessoas lembram-se desse momento e falam muito comigo sobre isso. Portanto, é uma memória que está bem presente. Eu acho que tem a ver com a conquista, pelo facto de ter sido a primeira, digamos assim. Tanto eu como os meus colegas de equipa estamos muito lisonjeados porque foi de facto um feito enorme. Vimos e continuamos a ver pela reação das pessoas. Sentimos todo esse carinho, sentimos a alegria e a forma como as pessoas olham para esse momento e a nós enche de orgulho.
7: E há momentos que marcaram mais nestes dias.
8: O apito final é um momento que nos consagra e depois os abraços entre nós, o sentir de dever cumprido. E depois a chegada a Portugal, com a euforia, o calor dos nossos adeptos, as ruas cheias, de emoção, de felicidade. Nós, no momento em que estamos no palco, sente-se todo aquele calor, energia, sonho cumprido.
7: É nesse palco que Éder decreta um feriado que ainda não entrou em vigor.
8: Eu não sei se houve alguma petição, mas eu lancei o mote, até hoje ainda não aconteceu, mas pronto, acaba por ser um feriado virtual.
9: É feriado!
7: Passados os 10 anos, ainda é abordado por pessoas na rua.
8: Muitas pessoas agradecem-me, eu acho que não é para tanto, mas a reação das pessoas, sobretudo, contarem-me o que estavam a fazer no dia, a forma como celebraram e o que representou para elas e também o facto de muitos homens terem chorado nesse dia.
7: Há 10 anos, Portugal tornava-se campeão europeu.

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2: Pedro Sampaio com Sequência Feiticeira a tocar na Cidade FM e já aqui nesta última hora das 7 em busca de ouvintes que sejam assim esquisitinhos, ou pelo menos foi este o desafio que te propusemos.
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2: Muitas mensagens a chegar aqui ao WhatsApp da Cidade FM, por exemplo, do nosso ouvinte Júlio. Um áudio, vamos ouvir. Peço imensa desculpa, acabei de ter aqui uma digestão a acontecer em tempo real. O objetivo é ouvir o hábito do nosso ouvinte e julgar, dizendo se é ou não um esquisitinho. Júlio, força! Oi, não carreguei bem?
4: Olá, Cidade FM.
2: Olá!
4: Então, eu tenho duas...
2: Só para corrigir, é a filha do Júlio, a Bia.
4: Esquisitis. A primeira é... Eu odeio quando eu fico com as etiquetas nas roupas, faz muita confusão.
2: Uhum.
4: E a segunda é a costura das meias, faz muita impressão. E eu não consigo de todo sentir aquilo, eu tenho que arranjar as meias todos os dias por causa disso.
2: Yes.
4: Tchau, tchau.
2: Tchau, tchau, Bia, obrigada pela tua mensagem. Devo dizer que acho a Bia muito pouco esquisita, percebo perfeitamente todas estas inquietações, Tiago.
5: Eu percebo, só não compreendi a cena das meias.
2: É, estás a ver, a costura das meias normalmente é aquela parte dos dedos.
5: Ah.
2: Só que às vezes quando tu estás muito tempo a andar, a meia pode virar-se e de repente tens os dedos num outro lugar qualquer do pé, percebes?
5: Okay.
2: E portanto, eu entendo isto, se calhar prende-se com o facto do primeiro hábito estranho que eu enumerei meu ser ter muitas camadas de roupa. Portanto, tudo que são coisas da roupa, de costuras, etiquetas, eu percebo perfeitamente. Sou muito esquisitinha nisso, ou se calhar não sou, isto é só normal.
5: Eu acho que é normal.
2: Eu acho que as etiquetas dão muita comichão.
5: Sim.
2: Percebo, aliás, eu a minha mãe às vezes chateia-se comigo, eu ainda vivo com ela, porque eu às vezes compro roupa nova e há roupa que não há dúvidas, mas se houver roupa de tecidos diferentes, eu às vezes corto a etiqueta antes da minha mãe perceber como é que aquilo se lava. Se forem tecidos mais delicados e ela passa-se comigo e diz: pá, como é que eu vou lavar isto agora? Se calhar vou-te estragar a roupa e a culpa é tua que tiraste as etiquetas todas. Pá, mas também façam vestidos ou saias ou calças com menos etiquetas. Há peças que têm 20 etiquetas, parece um livro para ler.
5: Uhum.
2: Não sei como é que aquilo acontece, portanto, Bia, acho que eu e o Tiago percebemos perfeitamente, okay. E não consideramos a Bia uma esquisitinha, certo?
5: Certo.
2: Não consideramos. Vamos então à Iris, nossa próxima cobaia, podemos dizer assim. Olá, sou a Iris e tenho dois hábitos estranhos, que são sopa passada sem sal e batatas fritas daquele fast food que nós conhecemos tão bem, do M, amarelo, congelado. Ok, isto também não é uma coisa assim tão particular. Há muita gente que tem esta questão desta combinação. E depois diz: eu não gosto de pizza nem de cachorro quente. Eu nunca participei, por favor, passem a minha resposta. Iris, já estamos a passar. A Iris, inclusive, mandou um áudio que vamos ouvir já a seguir, mas primeiro vamos só avaliar estas. Olha, sopa sem sal, eu acho que não é um termo, não é uma questão de esquisitice, é só uma questão de hábito. Tu estás e sempre viveste numa casa onde não se cozinhou com sal, é assim. Eu, na minha casa, por exemplo, sempre houve, se calhar, uma mão mais pesada para o sal, do que propriamente comida em soça. Portanto, comida em soça faz muita confusão. Eu isto acho que não é esquisito, Iris, acho só que é uma questão de hábito. Batatas fritas congelado, para mim já é muito esquisito.
5: Sim, é daquelas coisas que supostamente ficou na moda.
2: Mas eu acho isso exatamente o que tu estás a dizer. Eu acho que a primeira pessoa disse: ah, isto é bom, não é?
5: Uh-uh.
2: A primeira pessoa que disse isto não achou que era bom, achou só que era diferente. E depois houve algumas pessoas que quiseram juntar-se quase à religião das batatas fritas congelado. E eu não acredito bem em vocês. Eu acho só que vocês comem uma coisa para ser diferentes, basicamente.
5: Sim, sim, sim. Só, olha, esta batata aqui, se molhar, fica aqui.
2: É isso,
5: combinação.
2: É isso. Grande não. Combinação. Não, não, não. É só estranho. Eu não gosto de pizza nem de cachorro quente. Lá está. Eu acho que aqui é também. Ok, pizza, há muita gente que gosta, mas eu não acho esquisito alguém não gostar de pizza. Eu, por exemplo, não gosto de chocolate.
5: Uou!
2: É uma coisa. Ou seja, como gosto muito de chocolate preto, aquele que tem muita porcentagem de cacau, mas de regra geral eu não adoro chocolate. Mas eu acho que estas, sei lá, estes gostos de comida. Não sei, eu não consigo. Imagina, eu acho esquisito tu seres do Algarve e só comeres carapaus.
5: Mas eu acho que isso agora está-se a tornar pessoal. Eu acho que
2: não é pessoal, é só porque tu moras num dos melhores locais deste país para comer peixe, percebes? É só isso.
5: E o melhor é o carapau.
2: Não, mas pode ser o melhor. O teu preferido pode ser o carapau, desde que tu comas outros. Só que tu não comes outros, tu comes só o carapau.
5: Prefiro deixar para vocês.
2: Pronto, ok. Eu acho que isso é a tua desculpa. Iris, vamos ouvir o áudio da Iris.
4: Olá, sou
2: Olá.
4: E tenho dois hábitos estranhos.
2: Diz.
4: Um deles é sopa sem sal.
2: Ah, é o mesmo, só que de áudio.
4: E outro é batatas fritas do Mac congelado.
2: Exato.
4: Beijinhos.
2: Beijinhos, Iris, beijinhos. Pronto, olha, achamos que é esquisita na parte das batatas congeladas. Nem eu nem o Tiago percebemos bem. E finalmente a mensagem da Tânia, que envia aqui um áudio, vamos ouvir.
0: Alô, alô, maltinha.
2: Alô.
0: Então é assim, tenho uma grande pancada ou whatever, que é só como uvas se acabar de lavar os dentes. Se eu vou comer uvas sem ter acabado de lavar os dentes, não me sabe igual, não me sabe tão bem, então uvas não. E uvas no verão, nem pensar. É uma pancada, como outra qualquer.
2: Ah, ok, é a época delas.
5: Pois, exato.
2: A Tânia disse, no verão eu sei que é a altura boa para comer as uvas, mas vivo no Ribatejo e associo sempre os bagos super quentes. Ou seja, associo sempre que a esta altura os bagos das uvas estão muito quentes. Uvas boas só no inverno e comer só depois de lavar os dentes, que é altamente contraproducente.
5: Eu não percebo e tenho uma sugestão.
2: Diz.
5: Será que é o mesmo efeito de comer uvas com gelado de menta?
2: Ah, se calhar, ou congelado só, não é?
5: Será que é isso?
2: Porque
5: não,
2: é fresco.
5: Menta por causa de
2: sim,
5: de
2: da pasta.
5: Pasta,
2: sim, sim, sim.
5: Estranho.
2: Olha, Tânia, achamos que é esquisitinha. Sim, sim, achamos-te esquisitinha. Desculpa, Tânia.

The Weeknd e Ariana Grande com Die For You a tocar na Cidade FM. Bom regresso a casa e obrigada por estares aí desse lado. Quer dizer, eu digo bom regresso a casa, mas na verdade hoje é sexta-feira. Pode ser que ainda se vá dar um pezinho para algum lado. Conta-me tudo, não me escondas nada. A propósito, e para fechar este assunto das esquisitices, diz a Marina: olha, Leonor, não te preocupes, não estás sozinho. O meu filho também não gosta de chocolate. Não come polvo nem puré por causa da textura. E há muitas mais coisas. Ficava aqui a tarde inteira. Enfim, eu fico só pelas etiquetas, aliás. Arranco tudo e só como arroz de cabidela com salada de alface. Misturo tudo e como. Uou, esta combinação nunca tinha visto. Arroz de cabidela com a salada de alface, mas são gostos. Se calhar o puré por causa da textura. Puré, por acaso, é capaz de ser, eu acho que o meu acompanhamento preferido da maioria dos pratos. Gosto muito. E é uma coisa que eu só como em casa, eu nunca peço alguma coisa com puré em restaurantes. Portanto, confio muito no puré da minha mãe, do meu pai e da minha avó. A minha família cozinha muito bem. Eu, na verdade, sou uma sortuda. Para já, a música pela frente tem DJ Gu com Relíquia do 2T. Logo a seguir juntam-se Leonard, Johnny e Plutónio com 25 de Abril. Bem,

Bad Bunny e Tainy com Calaíta a tocar na Cidade FM. Bom regresso a casa e obrigada por estares aí desse lado. O meu nome é Leonor Carvalho, até às 8 por aqui. E dar os parabéns à Ângela Mendes. Foi para tomar que foram os 30 mil euros de hoje do Show Me The Money. Parabéns, Ângela. Tomar, 30 mil euros. Estão dados parabéns. 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Do outro lado da linha estará a Vera Fernandes. 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Aliás, foi isto que a Ângela fez hoje e é por isso que está 30 mil euros mais rica. 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E quanto a dúvidas, vai a cidade.fm. É o nosso site onde podes consultar o regulamento na íntegra. Para já, Shakira e Burna Boy, a música oficial deste Mundial de Futebol.

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1: É o Maninho com Pode Tentar a tocar na Cidade FM. Boa viagem, uma ótima sexta-feira. O meu nome é Leonor Carvalho, até às 8 da noite por aqui. Falamos para já da Bola FM. A equipa da Cidade FM pegou numa bola oficial deste Mundial de Futebol e decidimos todos assiná-la. E a partir daí arrancou uma diáspora. Com a ajuda, com a tua ajuda e com a ajuda de todos os ouvintes da Cidade FM, estamos a tentar e vamos conseguir que a bola do Mundial, a Bola FM, passe pelos 18 distritos de Portugal continental. Até agora esteve em Lisboa, no Porto, em Braga, Viana do Castelo, Coimbra, Aveiro, Guarda, Viseu. Isto apenas com a passar de ouvinte em ouvinte. Houve um ouvinte que estava em Lisboa, pegou na bola, veio cá buscá-la, aliás, entregou um ouvinte que ia para o Porto, depois para Braga, Viana do Castelo e assim sucessivamente. E sempre que chegas a um novo distrito com a bola, tiras uma fotografia e mostras-nos, a nós, Cidade FM, que estás efetivamente num novo distrito. O último distrito foi Viseu. Entretanto, o Sérgio foi quem deixou a bola em Viseu e entregou a bola ao Francisco, que vai hoje para Bragança. Aliás, a bola está neste momento, eu tenho aqui a localização à minha frente, a passar por Trancoso, que é na Guarda, e portanto estamos a subir em direção a Bragança. Com Bragança, posso dizer que temos exatamente 9 distritos completos. Estamos a 50% do nosso objetivo. E aquilo que estamos a tentar fazer é economizar gota dos nossos ouvintes. Portanto, estamos a tentar preencher tudo aqui em cima, no norte de Portugal, vá, não, é, não aqui, lá em cima, que eu estou em Lisboa neste momento. Mas, por exemplo, Vila Real. Alguém que passa em Vila Real, vais passar em Vila Real, então entra em contacto connosco, 911-978, um dos distritos mais do norte que, pelos quais a bola ainda não passou. Agilizamos e pode ser que o Francisco, que é quem tem a bola agora, te vá entregar a ti a bola. Castelo Branco, mais no centro, por exemplo, a bola também ainda não passou por lá. E depois então começamos a descer em direção ao Alentejo, Algarve, sítios por onde a Bola FM ainda não passou. Para já, sobe hoje e está a subir neste momento para Bragança e portanto estou muito contente. Já estamos a caminho do novo distrito, do nono distrito, assim é que é. E portanto hoje à noite vamos poder dizer que a bola já alcançou 50% do seu objetivo. Para já arrancamos ao som do Drake. Mais tarde tens DJ Tel e Web of Gang com Álcool e Prazer.

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1: Bom regresso a casa e uma ótima sexta-feira ao som da Cidade FM. O meu nome é Elinor Carvalho, até às 8 da noite por aqui.
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1: E ainda com muita música para te dar, mas na altura de dizer adeus. Quero agradecer-te por ter estado aí desse lado, não só hoje, mas esta semana. A Catarina Silva está de férias e, portanto, estive aqui a fazer-te companhia juntamente com o João Miguel Costa. Hoje sozinha, mas segunda regresso também, já outra vez com o João. A Catarina está de regresso na terça-feira. Durante o fim de semana sou também eu que te faço companhia, das 4 às 8, tanto sábado, amanhã, como domingo. E olha, obrigada, na verdade, por teres recordado comigo aquilo que se assinala hoje, os 10 anos sobre a vitória de Portugal no Euro 2016. Falamos também de uma aldeia que está cansada de ser património da Unesco por levar com muitos e muitos turistas. E acabámos o programa comigo e com o Tiago, produtor aqui das tardes, a tentar e quase que a julgar-te, mas eu acho que foi um julgamento com sentido, ninguém levou a mal. Basicamente, partilhámos uns com os outros os nossos hábitos, que podem ser mais estranhos, e então queríamos encontrar esquisitinhos no nosso radar ou como que validar este e qualquer hábito. Portanto, houve pessoas que viram os seus hábitos validados, houve outros a quem eu deliberadamente chamei de esquisitinhos, e olha, está tudo bem, porque na verdade eu também sou esquisita em muitas outras coisas. Para terminar, e porque foi mesmo aquilo que disse há pouco, hoje não é um dia qualquer, 10 de julho de 2026, gostava só de acabar com esta peça de arte uma vez mais.
3: Posse de bola para Portugal, Baeder, chuta!
1: Pois, sem dúvida nenhuma, o relato da vitória portuguesa em França que mais ficou viral, Nuno Matos da Antena 1. Obrigada por este momento completamente histórico e que me arrepia de cima a baixo ainda hoje. Daqui a 10 anos vamos lembrar-nos desta data, 10 de julho de 2016, da mesma forma com que me lembro hoje, que parece mesmo que foi ontem. Obrigada, Portugal. Olha, não somos campeões mundiais, infelizmente, mas somos campeões europeus, fomos em tempos campeões europeus, e esta música vai sempre lembrar-me disso também. Coincidência ou não? Zara Larsson, que canta esta com David Guetta, canta hoje também no Nós Alive. Qual é que era a probabilidade de exatamente 10 anos depois estar a atuar em Portugal, país vencedor do Europeu de 2016 de futebol? Há coincidências, mas também há de facto coisas estranhas, e esta é, sem dúvida, uma daquelas que eu prefiro achar que não foi coincidência. Da minha parte é tudo, tem um ótimo fim de semana. Por agora, ao som do Digitelli, Wet Wet Gang, mas só se quiseres.

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0: Alô?
1: Neste momento não é possível reproduzir a sua chamada.
0: Alô?
1: Por favor, tente mais tarde.
0: Alô?
1: Obrigada.
0: Alô?
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0: atendo mais tarde. Alô? Obrigada.
1: Alô? 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
5: Sexta-feira aqui pela Cidade FM é sinónimo também de baile na cidade. Programa de rádio do I Love Baile Funk. Como é que estás por aí? Por aqui em estúdio tudo bem disposto. Durante as próximas duas horas é comigo e contigo. Para além de muito calor, vamos também ter muita música. E sim, e se depender de nós, vais continuar com calor. Até porque MC Livinho chegou com Se Saudade Sentir. Ou se preferires, Se Prepara 3. Fica por aí, boa noite, boa viagem. Este é o baile na cidade e começa...

conquistar tudo e todos, e tudo isto aos 20 anos. Posso até não te dar flores para ouvir agora mesmo, já seguirá também Nanda Tsunami. Qualquer coisa que te apeteça ouvir, passa pelo Instagram do I Love Baile Funk. Basta mandar uma mensagem, na medida do possível, eu vou tentar passar, ok? Manda aí pedidos.

sunset inacreditável com o I Love Bell Funk em Lisboa. Ainda não sabias? Então fica por aí, eu já te conto tudo. Agora Gaúchinha parte 2, é DJ JPNK que convidou a Rian, SP, MC Menoká e uma série deles. Fica por aí, já a seguir, detalhes do sunset I Love Bell Funk.

desenha lajes pelo baile na cidade. Boa noite e bom fim de semana. Há pouco disse que havia Sunset Way Love Baile Funk em Lisboa com a MC Jacaré. Está marcadíssimo para o dia 6 de agosto. É uma quinta-feira, fim de tarde ali a partir das 5 até às 11 da noite. Vamos ouvir todas do MC Jacaré. Também aquele show inacreditável do I Love Baile Funk. Bilhetes já à venda. E esta de certeza que vai tocar é novidade. Toca aqui pelo baile na cidade. Chama-se Pau para toda a obra. MC Jacaré. Vem

Fernando. Denis DJ, que na semana passada passou por Lisboa, deu um grande espetáculo. E eu falei com ele, está prometido uma entrevista aqui pelo Baile na Cidade. Vai pensando numas perguntas para lhe fazermos, que Denis DJ é a história do funk em pessoa. Natty Roots foram tocados por DJ Top. Convidou também Yuri Redicop e ainda Ryuchi. E a música chama-se Quando Você Se Foi, Chorei. É um clássico, tu conheces bem, mas DJ Top deu-lhe a volta. Ora, sente.

É a dose dupla de Aron Modesto aqui pela Cidade FM, depois de Para Não Esquecer de Mim. É uma novidade que invadiu o Top 50 do Brasil, também de Portugal, chama-se Cuida do Pet. É para ouvir agora pelo baile na cidade e já a seguir um clássico daqueles. Gaiola é o troco. Fica por aí, boa noite e bom fim de semana. Este é o baile da cidade.

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Assina de Ofélia, Luísa Sonza pelo Baile na Cidade.

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R&B do Brasil com Macholi 2 Zé Diniz a dar muda esta sexta-feira aqui pelo Baile na Cidade. Mas isto é o programa de rádio do I Love Baile Funk. Esta não pode faltar. Montagem Sarra Sarra, já a seguir à Buraca.

faz uma boa viagem com a Cidade FM e com o Baile na Cidade. De todas as sequências musicais que já fizemos aqui hoje, eu tenho a dizer que a próxima é a minha preferida. Para não esquecer de mim, DJ Glenner, MC Menoká e MC Maga para ouvir agora. Depois ainda tens Pedro Qual e Will e mais duas. Fica por aí, esta é a minha preferida. Deixa-te ir só, a melhor da noite aqui pelo Baile na Cidade. Boa viagem.

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0: Cidade FM, muito boa noite. Desejo desde já um grande fim de semana. O meu nome é André Henriques, muito obrigado por ter estado por aí durante as últimas 2 horas de baile na cidade. Ainda tens muita música pela frente. Deixo-te aqui com uma novidade de MC Jacaré, também MC Lelé, MC Rian SP e mais uns quantos. Menos foco, mais ansiedade é para ouvir agora. E a não esquecer que o I Love Baile Funk tem Sunset com MC Jacaré dia 6 de agosto no Monsanto. Bilhetes já à venda. Prepara o teu verão e vem ter connosco. Eu sei que tu precisas de um show de funk na tua vida. Bom fim de semana, boa viagem, menos foco, mais ansiedade.
1: Álcool, mulheres e apostas.